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2: 9:28.

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7: 9:55.

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3: 10:02.

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2: 10:33.

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1: 10:59. 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
2: 11:35.

0: Sandero, Antônio Gabriel
1: e Bruno Barreto.
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3: 11:48.

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3: 12:03.

0: Casa Belém.
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2: Cajuru FM informa a hora certa.
3: Meia-noite e 30.

0: Eu não sou de ligar.
1: Não ligue, hein?
0: Pelo amor de Deus.
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3: O Brasil inteiro responde pra você, meu parceiro.
4: A gente assina embaixo.

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0: Marcelo.
1: Valeu, Bruno.
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3: Compadre, esse ano é das coroas ou das novinhas?
4: Rapaz,
3: elas vão decidir. Então vamos embora, vamos lá.

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0: primeiro lugar, absoluta!
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1: 1h59.

0: Obrigado, Diego, Vitor Hugo.
1: Obrigado, Bruno e Marrone, por aceitar o convite e cantar essa moda linda com a gente.
2: Alô, meninos, sucesso pra vocês.
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0: ouvinte em primeiro lugar.
1: Essa é para todos os caminhoneiros do Brasil, os nossos heróis da estrada.

0: Valeu demais.
1: Obrigado.
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2: 2:29.

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0: Moleque! Sensacional! Quem gostou faz barulho aí, bebezada! Muito bom!
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2: 3:29.

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1: Galera, eu quero que essa aqui, todo mundo chegue aqui pertinho, vou sentar aqui. Vamos cantar comigo essa aqui, ó.

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1: Mas só básico, viu? Só básico.

0: só basiquinho. Vai na manha.
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2: 3:59.

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1: É isso aí, rapaziada. É o Clube da Lata com Emília Eduardo, Rio Negro e Solim.

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2: 4:14.

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1: 4:31.
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3: popularmente conhecido como esse.

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3: 4:48.

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1: 5 e 4.

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1: 6:01.
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1: 6:02.

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0: 6:15.
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6: 6h27. Matheus Vasconcelos.

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0: Muito obrigado.
1: Matheus Vasconcelos.

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6: 7:18.
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1: Cajuru FM informa a hora certa. 7:21.

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1: É bem melhor.
2: 7h57.
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0: 8 e 7.
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Bom dia a todos os ouvintes do programa Cheiro da Terra, com Roberto Fonseca. Quero abraçar com muito carinho você que está sempre ligado na nossa rádio Cajuru, a sua rádio. Bom dia, Carmo do Cajuru. Você que mora no centro, em nossos bairros, o nosso abraço e um ótimo dia. Bom dia a todos que estão nas nossas comunidades rurais. Bom dia, dona de casa, motorista, profissionais liberais, autoridades, empresários e funcionários, comerciantes, funcionários do comércio, funcionários públicos, representantes das nossas igrejas, trabalhadores e todos os ouvintes da Cajuru FM. Bom dia aos moradores das cidades vizinhas e suas comunidades que nos ouvem. O meu abraço a todos aqueles que trabalham para que Cajuru seja um ótimo lugar para vivermos com nossos familiares, nossos amigos e todas as pessoas do bem. Olá, ouvinte da Rádio Cajuru FM. Bom dia! Quer dar seu recado, abraçar seus familiares, amigos, nossos aniversariantes? Quer fazer uma crítica construtiva, contribuindo para o nosso crescimento socioeconômico? Ligue para a Rádio Cajuru FM, 3244-1194. Ou pode mandar sua mensagem pelo WhatsApp, 999-37-1194. Assim que puder, vamos atendê-lo. Lembre-se, estamos ao lado da nossa população. 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Começa agora o programa Cheiro da Terra, com Roberto Fonseca, esse amigo de vocês.

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2: Muito bem, gente. Bom dia para você. Muito obrigado pela participação de vocês conosco aqui nesta sexta-feira. Sexta-feira gostosa, né, gente? Deu uma chuvinha ontem à noite e hoje amanheceu bem mais fresquinho, né? Não é isso? Meu abraço para você que está ligado na Cajuru FM, você que mora em todos os bairros, você que ouve a nossa Rádio Net, a galera do centro. Meu muito obrigado vocês estarem sempre conosco, né? Quero mandar um abraço para o pessoal do BD Saúde, né? Bacana, as meninas estiveram aqui com uma proposta bacana, legal, nós estamos olhando. E também quero mandar um abraço aqui para todo o pessoal que nos ajuda aqui na Rádio Cajuru FM, né? De manhã, bem cedinho, está aqui a Renata Caetano juntamente conosco, depois tem a Leninha aqui com a galera nossa e Luiz Sobrinho, né? Agora com o programa das 3 horas até as 4 horas e 30 minutos, né? E depois tem o Arlen Chanês com o seu programa. E depois tem Pedro Bete mais à noite, né? No fim de semana temos aqui o Ricardo Vieira nos ajudando muito. O nosso amigo Zezinho dos Jangicos, né? Que machucou a cavícula, mas tá quase bom já, viu? O pessoal tá morrendo de saudade dele, né? Mas agora mesmo você tá aqui com toda certeza, tá certo? E eu estou aqui sempre para abraçar vocês, né, todos os dias, tá certo? Quero mandar um abraço grande para a galera da Vila Vicentina, né? Essa vila tão importante, tão bacana para nós, não é isso? Nós temos recados hoje para a Vila Vicentina, né? Meu muito obrigado a vocês, o pessoal do Bazar, enfim, todos aqueles que estão sempre conosco e nós só temos a agradecer a presença de todos vocês, não é verdade? Então, pessoal, ontem já me ligou muito, pessoal satisfeito aí com a estreia do Arlen Chanês, né? O pessoal gostou muito, ô Roberto, mas o Chanês ele é bem centrado e tal, sim, tranquilo. Nós estamos só arrumando as vinhetinhas para ele aqui, para ele ficar mais assanhado, né? E também o pessoal ficou satisfeito do Luiz Sobrinho, né? Estar aqui a partir das 15 horas, né? Logo após a Leninha fazer o seu programa, não é isso? Então vamos aí, não é verdade, estar sempre juntos para que a Rádio Cajuru FM esteja sempre do lado do povo de Carmo do Cajuru. O que interessa é isso. Nós não queremos aquela bagunça que tem na política brasileira, essa aí nós não queremos nem saber, tá certo? Que justiça esquisita essa. Tá todo mundo, para falar a verdade, não tem A nem B que estão satisfeitos. Está todo mundo mal satisfeito com a condução da política brasileira. Mas vamos largar disso para um lado, né? Vamos tocar o bonde. E eu estou indo lá em casa porque tem um amigo meu me limpando o meu quintal lá. Eu tenho que ir lá para ver como é que está o trabalho, para nós conversarmos um pouquinho. Mas daqui 10, 20 minutos estarei aqui de volta para conversarmos bastante com vocês. Tá certo? Bom dia para você. Vou deixar você com nossos apoios culturais e logo, logo, muita música para você, viu, gente? Músicas chonadas para vocês, meus caros amigos e amigas. Tá certo? Bom dia!
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3: 8:21.

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2: 8:29.

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1: 8:37.

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1: 8h40.
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2: Muito bem, gente. Bom dia. Tô de volta. Demorei mais que os 10 minutos, né? Mas é que eu estive lá em casa. Meu amigo Teco tava lá dando uma limpadinha no quintal para nós. Não é isso? E a Neuza tava lá também, né, Neuza? Meu abraço para Neuza. A Neuza me ajuda demais, né? Tem mais de 20 anos que a Neuza está lá nos ajudando. Meu abraço, meu carinho para você. Meu abraço também para o Teco, para todas aquelas pessoas que estão ouvindo a nossa Cajuru FM. Gente, deixa eu falar uma coisa para você. Tem aqui um recado da Vila Vicentina que não posso deixar de dar. Então, a Vila Vicentina está convidando a todos, né, para participar da comemoração do Dia Internacional da Pessoa Idosa. Ontem teve lá, né, uma apresentação da Polícia Militar às 10 horas. E hoje, sexta-feira, às 15 horas, teremos a missa em ação de graças. E ao fim da missa, teremos um café comunitário. Olha, se você estiver aí, sexta-feira, 5, 3 horas, você já está folgado. Então, pega ali uma quitandazinha, um bolo, olha aqui, né? Tem uns bolinhos gostosos aqui em Carmo do Cajuru. Leva um bolinho lá para você participar do café comunitário. Se você não quiser levar também, não puder, também não tem problema nenhum, mas seria interessante, né? Então, você leva lá qualquer coisa lá para a turma participar do café comunitário e você vai participar e vai deixar o pessoal da vila muito feliz. Né, gente? Que essa Vila Vicentina de Carmo do Cajuru é simplesmente sensacional. Não é isso, padre? Meu amigo Bruno Chester, bom dia para você, que você tem um ótimo dia. Aproveita e manda um abraço para todo mundo lá da Vila Vicentina. Todos lá recebem o abraço de Roberto Fonseca e a equipe da Cajuru FM. Olha, gente, deixa eu ver aqui, Cavalgada de São Francisco de Assis, dia 3 de outubro, amanhã. É quase em cima das eleições, hein? Bacana demais, né? Concentração na capela do Beato Francisco Zanã, no bairro Vitória. Tem saída às 15 horas, com destino à capela São Francisco de Assis. Passando pelas ruas centrais da cidade, haverá bênção para cavaleiros, amazonas, animais e sementes. E vem aí a cavalgada de Nossa Senhora Aparecida, dia 12. Essa é fantástica. A última do ano e a mais linda. Aguardem. A Leninha está entusiasmada porque realmente essa cavalgada é lindíssima. Por falar, Leninha, quero mandar um abraço para o Zé do Tunico. Meu amigo Zé do Tunico, meu abraço, meu carinho para você. Também toda a família do Zé Tunico, Dona Mônica, todos os filhos, netos, não tem ninguém que nós não abraçamos nesse momento, porque o Zé Tunico, gente, vou falar um negócio para vocês, vocês não sabem. Vocês sabem, claro, né? Quando nós começamos a rádio aqui, o Zé Tunico estava aqui conosco, ó. E ele era forte demais, viu? O Zé Tunico é o verdadeiro caipira aqui, e fala bem, bem falado, tem uma voz maravilhosa, você entendeu? Inclusive, chamou tanta atenção o programa dele, que o pessoal da Globo aqui de Divinópolis vieram aqui na Rádio Cajuru FM para fazer uma gravação sobre o programa do Zé do Tunico. Olha que beleza, que maravilha uma coisa dessa, né? Pois é, gente, é isso aí. E vamos lembrar a todos que nós temos aqui em Carmo do Cajuru, como no Brasil inteiro, as eleições, né, brasileiras, que vai eleger o novo presidente da República, os novos senadores, né? O novo governador, deputado federal, deputado estadual. Pode até que muitos vão repetirem o cargo, claro, não é? Então vai ser realmente uma festa, né? Só que não está sendo festa é essa confusão que a própria justiça está fazendo. Aí quer culpar fulano, ciclano e tal, tudo não. Tem a justiça, tem que cumprir a lei. Por que que não cumpre a lei? É porque aqueles que fazem com que a lei deve ser cumprida certo? Não cumprem com o seu dever. Como é que pode? Não é? Não pode, gente. Eu estava pensando, sabe? Quando a gente fez aquele setor industrial 2 lá em cima, qual era a finalidade daquilo? Qual foi a finalidade de fazer? Era porque a Cajuru, com o crescimento, o desenvolvimento do setor econômico, no caso aí as empresas de imóveis, né, isso estavam fazendo as suas empresas nas áreas residenciais. Né, e isso não pode, isso incomoda as famílias, incomoda as pessoas. O que, que aconteceu? Nós fizemos, então, lá o setor industrial 2, né, compramos 40 hectares de terra, né, 400 mil metros de terra, e lá fizemos, inclusive, separamos aquela área ali para o parque de exposição, que ficou uma maravilha, ficou muito bacana, não é? E o que, que aconteceu? Em vez das pessoas continuar passarem a fazer suas fábricas de imóveis lá, né, e outras empresas, hoje fazem em qualquer lugar. Mas então, para que foi feito então o setor industrial 2? Essa quantidade de galpões que fazem Cajuru na área residencial, é claro, se é para o comércio e tal, tudo bem. Mas para a indústria, não pode. E quem deve fazer cumprir a lei, não faz. Não faz. Olha para vocês verem a quantidade de galpões que estão fazendo em Cajuru. E quantos já tem fábrica de móveis, tem outras empresas lá trabalhando. Eu quero saber o seguinte. Amanhã, se for fazer uma fábrica de móveis na porta de uma autoridade aí, se eles vão conceder. Eu, por exemplo, se fizer na porta da minha casa, eu entro na justiça para cumprir a lei. Isso é um absurdo. Uma falta de respeito com as coisas. Bem, então vamos lá, né, gente? Vamos de música, vamos. Está quase na hora do esporte. Graças a Deus o esporte vai voltar, o futebol, né? Mas primeiro vamos com nossos apoios culturais. Tá certo ou não tá? Tá certo!
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7: Muito bem, gente. Bom dia para você. Vamos lá então com as últimas do esporte. Bom dia.
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10: 9-4.
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11: Quem chega com tudo é a Nath Fiuza para falar sobre as próximas horas, próximos dias de jogos de seleção brasileira. Atlético, Cruzeiro, Galão da Massa, por exemplo, amanhã de volta ao Campeonato Brasileiro, né, Nath Fiuza, contra o Bragantino em casa.
12: O torcedor do Galo, a torcedora do Galo, estão aí com saudades de ver o time em campo e vão poder matar um pouquinho dessa saudade já neste sábado, porque o Atlético vai cumprir nesta super data FIFA o jogo que está atrasado da 21ª rodada da Série A, duelo contra o Bragantino, 6:30 da noite, na Arena MRV. O repórter Paulo Azeredo está conosco aqui no Jornal da Itatiaia, trazendo mais detalhes daqui a pouquinho. Nós teremos treino na cidade do Galo, com o técnico Eduardo Domingos.

0: Domingos aí fechando a escalação, tem desfalques, né? Jogadores que estão com suas seleções. Paulinho, nos conte também a previsão de público para esse duelo amanhã na casa do Atlético. Bom dia.
1: Daqui a pouquinho o Atlético fecha então preparação para o compromisso amanhã contra o Bragantino, 6:30 da noite na Arena MRV. E pouco menos de 10 mil ingressos vendidos até aqui. Mas há uma expectativa de que a venda possa melhorar nesta sexta-feira e também amanhã, para que chegamos aí, quem sabe, a 20 mil torcedores para este compromisso do Atlético em jogo adiado do Campeonato Brasileiro. Hoje também o Castanho estará em campo, vestindo a camisa da seleção colombiana na data FIFA. E ontem, Vitão e Pacini participaram da vitória do Brasil 2-0 frente aos Estados Unidos, jogo da categoria sub-20. E também o Equador empatou 0-0 com a equipe do Japão. E o Minda e também o Alan Franco participaram deste jogo pela seleção equatoriana. Com o Atlético, para o jogo, para o repórter Paulo Azeredo.
0: Atlético que tem o Preciado e o Minda e o Franco, né, com a seleção do Equador. O Franco que costuma ser um titular, então uma vaga aberta no meio-campo. Quem será o parceiro do Maicon, né? Pode ser o Cissé, pode ser o Alexander, que vem também ganhando espaço novamente com o técnico Eduardo Domingues. O Kevin Castanho, né, outro titular desse meio-campo, está com a seleção colombiana, vai jogar hoje, inclusive, amistoso. E ainda tem o Vitão, que vem sendo titular na zaga, ali ao lado do Vitor Hugo. Tem a questão do Juan, que ainda não foi liberado do departamento médico, então abre-se também uma possibilidade na defesa. Então a gente acompanha aí as alternativas, né, que o Eduardo Domingues encontrará para vencer o Bragantino. É um jogo importante para o Atlético, que está neste momento na 7ª colocação. Tem aí 40 pontos, né, o Atlético. Não conseguirá mudar de posição caso vença, porque o Cruzeiro é o sexto, tem 45, mas pode diminuir a distância para o Fluminense, quarto colocado. E aí, na semana que vem, tem jogo novamente. O Atlético também se preparando para as maratonas daqui em diante, né? Copa Sul-Americana, mata-mata, Copa do Brasil também, os duelos contra o Grêmio. O Cruzeiro joga na quarta contra o São Paulo. O técnico Arthur Jorge sabe da importância dos jogos até o fim do Brasileirão para o Cruzeiro conquistar uma vaga na Libertadores de 2027. E o técnico Arthur Jorge está contando com um atacante que foi muito elogiado durante esse período de data FIFA, o Kenny Arroyo. Não é isso, Emerson Pancieri?
2: Se tem um jogador que aproveitou bem a data FIFA, foi Kenny Arroyo, da seleção equatoriana. Elogiado pela imprensa do país dele e também pelo técnico Marcelo Gallardo, que é agora o comandante da seleção equatoriana. Kenny Arroyo, que ficou muito chateado de não ter participado do Mundial nos Estados Unidos, era uma expectativa que ele tinha, o BKCS não chamou, mas ele foi novamente titular ontem no amistoso com a seleção japonesa e chega na Toca da Raposa com o protagonismo nos últimos jogos e com a moral elevada para ajudar a equipe nessa reta final de Campeonato Brasileiro, especialmente também o técnico Arthur Jorge, que ainda não definiu qual esquema tático ofensivo vai utilizar no duelo contra o São Paulo. Jogo contra o Vitória, ele voltou com o Wesley para formar ali o trio com Arroyo e com Caio Jorge. Nath!
0: Nada, viu? A gente fala também de Série B. Ontem nós tivemos o Atlético em campo, 31ª rodada. O Atlético foi derrotado para o Sport por 2-1, jogando em São João del Rei. E o América joga amanhã, sabadão, 16h, em Goiânia, contra o Atlético Goianiense. O sábado também terá seleção brasileira, último amistoso desta data FIFA, contra a Índia, 11h. O técnico Carlo Ancelotti concedeu entrevista coletiva hoje, disse que os atletas não têm que encarar essa data FIFA como uma prova, um desafio, ou como se um ou dois jogos fossem definir a caminhada deles com a camisa da seleção brasileira, mas que são oportunidades para que eles mostrem suas qualidades, mostrem o seu valor, e o Ancelotti está de olho em tudo, expectativa de um time modificado amanhã, mais uma vez, para ele seguir observando os atletas. As notícias do esporte com Nath.
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7: Muito bem, gente. Bom dia para você. Muito obrigado. Ora, dia 2, dia 4 agora, né? Domingo, temos as eleições estaduais, né? E também as eleições presidencial. É muito importante que todos tenham consciência do que vão fazer. Escolha aqueles que você acha que realmente é melhor para a sua comunidade, sua cidade, seu município. Porque se nós tivermos tranquilidade no nosso município, ou todas as pessoas, né, o pessoal de Divinópolis, município de Divinópolis está beleza, de Itaúna, de Pará de Minas, todos estejam bem, está tudo ótimo, não está? Porque é nos municípios que gera tudo. Gera os problemas, mas também gera a riqueza desse país. Então vamos todos aí, né, escolher aqueles que nós achamos que são os melhores para fazer com que o seu município, não é isso? O seu estado esteja cada vez melhor. Está combinado assim, né? Então tá bom, né? Meu abraço, meu carinho a todos vocês. Gente, tem uma música legal aqui. José Fernando está pedindo a música Separação. Opa! Com Adalberto e Adriano. Então vamos lá. Separação com Adalberto e Adriano. E o José Alberto, lá do bairro Vitória, isso, bairro Vitória, pediu aquela música Cuidado. É aquela música Cuidado Costa, né, que fala muito sobre os políticos. Chega na época das eleições, é uma beleza, depois abandona todo mundo. Eu, assim, tenho observado a quantidade de dinheiro, pelo menos, que está sendo propagado em Cajuru, quantidade de dinheiro que pessoal, deputados, senadores, não sei mais quem, conseguiram para Carmo do Cajuru. Só que, para falar a verdade, a gente não vê esse resultado aí ainda. Pode que vai vir ainda, que são promessas. Mas eu estou impressionado. Gente, você chega ali perto da clínica, você olha lá dentro, nunca vi tanto carro que tem lá dentro. Eu acho que não está tendo nem motorista para a quantidade de carro que a prefeitura tem. Certo? Bem, e são veículos que, pelo que eu estou vendo aí, são veículos que foram doados por alguém. com o nosso dinheiro, claro, né? E agora, às vezes o deputado não cumpre com seus deveres, certo? Para ficar com essa distribuição de carro e outras coisas para ganhar voto. Essa não é a função de um deputado. Mas já que um faz, os outros também vão fazer, porque se não fizeram, vão ficar para trás, né? Ah, então vamos lá, Adalberto e Adriano, separação. Depois tem Eduardo Costa, cuidado, opa, cuidado, gente. Depois tem Guilherme Santiago, ladrão de mulher. Epa, isso aí é perigoso. Então vamos lá.
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1: Muito bem, são 9 horas e 42 minutos. Estamos chegando quase ao final do nosso programa, mas agora vamos atender a Selminha do Forró, que está mandando uma música Mãe, com Rick Renner, para todos os seus filhos e sua irmã Maria Célia, parece que é isso, né? É uma música com Rick Renner, Mãe, tá certo? Depois, né, vamos pedir a Deus para salvar a América, né? Inclusive o Brasil, que o Brasil está precisando de um milagre, porque nunca vi tanta briga, tanta discussão, tanta coisa errada, tanta gente que deveriam dar exemplos bons, mas só dão um exemplo ruim, péssimos. São pessoas realmente perigosas. Não ajudam em nada, nada, nada, nada. Esse país maravilhoso que nós temos, que chama Brasil. Bom dia.

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1: 9h48.
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1: Gente, essa música é bonita demais, né? Nossa Senhora! Pois é, salve o Brasil! Ai, gente, vamos com um pedacinho de Padre Zezinho, oração pela família, porque nós temos alguns recados para dar ainda, tá bom? Só um pedacinho, só para lembrar do nosso Padre Zezinho, oração pela família.

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1: Senhor Jesus, abençoai este dia. Pai nosso que estais no céu, santificado seja o vosso nome. Venha nosso vosso reino, seja feita a vossa vontade, assim na terra como no céu. O pão nosso de cada dia nos dai hoje. Perdoai as nossas ofensas, assim como nós perdoamos a quem nos tem ofendido. E não nos deixeis cair em tentação, mas livrai-nos do mal. Amém. Senhor, eu peço a bênção. O Senhor esteja convosco. Ele está no meio de nós. Abençoai, Senhor, todos e cada ouvinte. E que este dia a Tua presença os acompanhe. Esteja à frente de cada um para os guiar. Esteja atrás para os proteger. Esteja ao lado de cada ouvinte para os amparar. Que a bênção de Deus esteja com todos. Pai, Filho, Espírito Santo. Amém. Um ótimo dia para você.
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8: Opa, muito bem, gente. Bom dia, nós estamos chegando ao final do nosso programa. 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Meu abraço, meu carinho. Tem mais alguma coisa para você aqui, meu amigo, que nós aqui não paramos. Vila Vicentina, é... A Vila Vicentina está cada vez melhor, não é isso? Meu abraço, meu carinho para vocês. Quero falar que, deixa eu ver aqui, Cavalgada de São Francisco de Assis, dia 3 de outubro, é amanhã. É, não é isso, Laninha? É isso mesmo, em Carmo do Cajuru. Concentração na Capela Beato Frederico Ozanã, bairro Vitória, saída às 15 horas com destino à Capela de São Francisco de Assis, passando pela rua, pelas ruas centrais da cidade. Haverá bênção para cavaleiros, Amazonas, animais e sementes. E vem aí a Cavalgada Nossa Senhora Aparecida, dia 12 de outubro. É a última do ano e a mais linda. Gente, foi perdido um óculos de grau feminino com armação dourada, com rosa, entre a clínica e o supermercado Oliveira. Se alguém tiver contato, por favor, ligue 999-39-3104. 9, linda. Gente, foi perdido um óculos de grau feminino com armação dourada, com rosa, entre a clínica e o supermercado Oliveira. Se alguém tiver contato,

0: Esperando aí, colocando o corpo em dia, não é isso, meus amigos, minhas amigas? Bom dia! A Vila Vicentina convida toda a comunidade para participar para a Semana dos Idosos, Dia dos Idosos. Hoje, sexta-feira, às 15 horas, teremos a missa em ação de graça e, ao fim da missa, um café comunitário. Traga uma quitanda para compartilharmos. Tá certo ou não tá? Tá sim, eu sei que tá. Meu bom dia para você, meu muito obrigado. Agora é hora de Padre Reginaldo Manzotti. Não se esqueça, hein? Domingo é dia de votar. Cuidado com a bebida, hein? Tem coisas que você não pode fazer. Cuidado e muito cuidado, viu? Procure votar naqueles que você realmente acredita que vai ser bom para nossa cidade, vai ser bom para o nosso município, para a nossa região, para o nosso país. Bom dia, obrigado.
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2: Nós faremos a bênção da água, a bênção do sal, para que você possa aspergir na sua casa, no seu quintal, aspergir e beber desta água, lembrando-nos que somos batizados e somos de Cristo. Primeira sexta-feira do mês, vamos juntos dizer: Sagrado Coração de Jesus, eu confio, eu espero em vós. Dai-nos, Senhor, um coração manso e humilde, à semelhança do vosso. Também hoje nós celebramos os santos anjos da guarda. Você celebra, e eu também, o nosso anjo da guarda. Anjo da guarda, guiai-nos, iluminai-nos. Quero saudar a todos. A partir da Rádio Evangelizar, de onde tudo começa, as rádios irmãs, cujos nomes cito neste momento. Saúdo a você pela TV Evangelizar, sinal digital em todo o país, em várias cidades, canal aberto, pelo YouTube Padre Manzotti Oficial. Pelo aplicativo da Associação Evangelizar é Preciso e todas as plataformas digitais. Repito, primeira sexta-feira do mês, bênção da água e do sal. Lembre seus amigos, suas amigas, Sagrado Coração de Jesus. Hoje também, dia dos Santos Anjos da Guarda. Em nome do Pai, do Filho e do Espírito Santo. Amém. Naquela hora, os discípulos aproximaram-se de Jesus e perguntaram: quem é o maior no reino dos céus? Jesus chamou uma criança, colocou-a no meio deles e disse: em verdade eu vos digo, se não vos converterdes e não vos tornardes como criança, não entrareis no reino dos céus. Quem se faz pequeno como esta criança, esse é maior no reino dos céus. E quem recebe em meu nome uma criança como esta, é a mim que recebe. Não desprezeis nenhum desses pequeninos, pois eu vos digo que os seus anjos no céu veem sem cessar a face do meu Pai que está nos céus. Quem é o maior no reino dos céus? Uma pergunta baseada na lógica humana e uma resposta dada na lógica de Deus. Uma criança no meio deles e disse: se não vos converterdes, se não vos tornardes como uma criança, não entrareis no reino dos céus. O texto vale para nós: quem se faz pequeno como esta criança é maior no reino dos céus. Não desprezeis nenhum destes pequeninos, pois eu vos digo que os seus anjos

os pequeninos, os seus anjos, veem-se cessar a face do meu Pai que está nos céus. Senhor, nós queremos pedir hoje, na primeira sexta-feira do mês, e colocar no teu sagrado coração todas as necessidades do mundo, todas as

0: Santo anjo do Senhor, me guie nos passos, sussurre nos meus ouvidos a vontade de Deus. Santo anjo da guarda, me tire do caminho que não é de Deus, me inspire as coisas de Deus. Santo anjo do Senhor, vim em meu auxílio na caminhada desta vida e jamais me deixe sozinho. Santo anjo do Senhor, eu peço com muita humildade, com coração confiante, mas como as crianças e os pequeninos, diante do evangelho que foi proclamado, me ajude na conversão, Santo anjo do Senhor. Santo anjo do Senhor, me ajude a escutar a palavra de Deus. Santo anjo do Senhor, me ajude a entrar no reino dos céus. Santo anjo do Senhor, olhai pelas crianças, olhai pelos jovens, Santo anjo do Senhor, olhai pelos adultos e Santo anjo do Senhor, olhai pelos idosos. Durante toda a travessia nesta vida, Santo anjo do Senhor, caminhe comigo. Amém. Só começamos. E hoje um dia muito delicado e ao mesmo tempo um dia bom de celebrar no coração de Jesus e os santos anjos do Senhor. Voltamos já, volte comigo.
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0: quero lembrar que amanhã nós teremos, eu estarei celebrando o terceiro dia do Tríduo de São Francisco de Assis e convido todos ali da região, Santuário Curitiba, região metropolitana, Santuário São Francisco de Assis, às 18 horas. Celebrarei no Santuário São Francisco de Assis, em Noxaxim. E convido todos, transmissão pela TV Evangelizar, YouTube, Padre Manzotti. José Ronaldo, que a paz de Jesus esteja com você.
1: Amém, Padre, sua bênção.
0: Deus o abençoe. De onde você fala?
1: Eu falo de Mogi Guaçu, São Paulo.
0: Mogi Guaçu, São Paulo, e como é que você me acompanha?
1: Padre, quando eu tô no serviço, pelo aplicativo. E quando eu tô em casa, pela TV.
0: Opa, meu abraço, então, pelo aplicativo da Obra Evangelizar, e convido a todos, baixe o aplicativo no seu celular, é gratuito e você tem a liturgia do dia. E também pela parabólica digital. Diga lá, José Ronaldo.
1: Padre, eu tô ligando para contar um testemunho e pedido de oração.
0: Conte.
1: Padre, em 2024, a minha esposa, a gente tentou o dom da gravidez, né?
0: Sim.
1: E tipo assim, aí ela parou de tomar os remédios e a gente foi tentar. E depois, durante 3-4 meses, ela não... Ela fazia os testes e não dava que ela tava grávida, né?
0: Sim.
1: Aí a gente sempre pedindo pra Deus, pra Deus abençoar a gente. Daí ela foi no médico. E o médico chegou e falou pra ela que era impossível dela engravidar.
0: Pois não.
1: Porque ela tinha microcisto, né, no ovário. Sim. Daí ela se desesperou, me ligou pedindo. Aí ela falou pra mim assim, amor, pede pra Deus, porque o médico falou que eu era impossível de engravidar.
0: Pois não.
1: Aí eu falei assim, meu Deus, vamos ver se eu tenho crédito, né, porque é uma ligação muito, né, padre, a gente tem que ter crédito com Deus, né.
0: Deus é amor, filho, mas vai lá, gostei da sua colocação.
1: Aí eu pedi pra Deus, né, pedi pra Deus confirmar pra gente, né, daí durante aquele ano, né, aí quando foi em novembro, na novena de Nossa Senhora das Graças, né, resumindo, né, padre, pra não tomar muito tempo, na novena de Nossa Senhora das Graças, um dia da novena, eu tinha pedido pra Deus, falei, Deus, Nossa Senhora, intercede por nós, né, que a minha esposa tenha a graça da gravidez, né.
0: Claro.
1: Aí naquele dia, eu trabalhando, né, que eu trabalho com máquina.
0: Sim.
1: Aí eu almocei e fui tirar o quilo, né, da tarde, né, da hora do almoço.
0: Foi tirar o quê?
1: Aí eu fui tirar o quilo, assim, fui tirar um cochilo, né. Quando eu acordei com aquele cheiro forte de rosa dentro da máquina.
0: Olha
1: aquele
0: aí.
1: Cheiro muito forte, assim, sabe, de rosa. Aí eu comecei a chorar e pedir, e agradecendo a Nossa Senhora, né, que tinha intercedido por nós, né.
0: Lindo.
1: Aí eu falei assim, é a nossa graça que Nossa Senhora tá confirmando, né?
0: Certo.
1: Aí quando foi no outro dia que o Senhor começou a novena, o Senhor falou com a minha esposa. Falou diretamente com ela, falou assim, filha, você que tá na máquina, colocando roupa para bater, coloca a mão no seu ventre, que a sua bênção já tá aí.
0: Oh, meu Deus, louvado seja Deus.
1: É só você agradecer, né? Aí ela me ligou chorando, falou que o Senhor tinha falado com ela, tá? Aí eu falei assim, amor, mas Deus já tinha confirmado que a nossa graça ia vir. É só nós ter um pouco de paciência, né? Porque é tudo no tempo de Deus, tudo no tempo certo de Deus. Daí ela... Aí passou, né? Aí ela ficou, padre, nesse período ela ficou 1 ano e 8 meses sem vir as regras dela, né? Sem vir a menstruação.
0: Um ano e oito meses.
1: Aí quando foi em dezembro de 2024... Ela ligou feliz que tinha descido a menstruação dela. Aí, tipo assim, que ela ficou no período fértil, né?
0: Entendi.
1: E quando foi em janeiro pra fevereiro, a gente descobriu que ela tava...
0: Grávida.
1: A nossa bênção, grávida.
0: E como é que é o nome da criança?
1: Maria Júlia.
0: Maria Júlia. Hoje está com quanto?
1: 1 ano e 1 mês.
0: Oh, meu Deus. Então diga, graça recebida.
1: Graça recebida é graça testemunhada.
0: E o que eu acho, isso, e o que eu acho mais bonito que o José Ronaldo contou é que foram várias manifestações e que não foi no tempo que eles acharam. Como você disse, é no tempo de Deus. Foi lá, depois de você fazer o cochilo, você sentiu aquele cheiro, aquele perfume de rosas. Depois ela lá, lavando, colocando a roupa na máquina. Mais uma manifestação. E perseveraram. Assim aconteceu com Joaquim e Ana. Assim aconteceu com Zacarias e Isabel, que esperavam, mas continuavam rezando no Senhor, até que veio a graça. Deus seja louvado, José Ronaldo.
1: Amém, padre, amém.
0: Deus abençoe.
1: Amém. Eu quero agradecer por. Eu sou associado fiel.
0: Obrigado.
1: Né? Pela obra. E já sempre, quando o boleto não vem, eu peço pelo WhatsApp.
0: Olha aí.
1: Aí sempre vem.
0: Tá certo. Meu grande abraço, José Ronaldo de Mogi Guaçu. Acompanha pelo aplicativo Parabólica Digital, Dom Eugênio Barbosa Martins, São João da Boa Vista. Escute esse testemunho, dá tempo. Solta lá, sacristão.
2: Quem fala aqui é Priscila, de Sacramento, na Califórnia.
0: Opa.
2: Eu tenho 3 testemunhos de graças alcançadas através das novenas que o senhor faz na experiência de Deus.
0: Sim.
2: A primeira foi na novena do preciosíssimo sangue do nosso Senhor Jesus Cristo,
0: certo.
2: A qual eu ganhei a graça da documentação da minha filha sair para poder trabalhar.
0: Certo.
2: A segunda foi na Santo Agostinho, Santa Mônica. No
0: certo.
2: Dia de Santa Mônica, Deus nos deu a graça do meu genro conseguir passar na prova para pegar a sua licença de mecânico.
0: Deus
2: oficial,
0: seja louvado.
2: De técnico. No primeiro dia da novena de São Pio de Pietretina, São Padre Pio, eu aconselho a graça da minha filha conseguir um trabalho de ser empregada. Graça alcançada,
0: graça testemunhada.
2: Obrigada, Jesus das Santas Chagas. Amém.
0: Amém. Eu vou para o intervalo e volto comentando. A Priscila lá de Sacramento, Califórnia. Eu volto e volto com a leitura orante. Volte comigo.
3: Filha, filha, corre aqui. Tem alguém no quintal.
4: Onde?
3: Ali, perto do portão. Eu vi uma sombra se mexendo.
4: Meu Deus, é o nosso vaso de planta, mãe. Ah, já sei do...
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0: Querido povo de Deus, daqui a pouco a bênção da água, a bênção do sal, do Sagrado Coração de Jesus. Não esqueça, avisa seus amigos. Gente, que testemunho lindo, né? Primeiro do José Ronaldo, lá trabalhando no maquinário, Deus seja louvado, pela Maria Júlia. E depois a Priscila de Sacramento, Califórnia, Estados Unidos, nos transmite lá a Web Rádio Insuperável de Freeman, Massachusetts, Web Rádio Mundial de Hartford, a Web Rádio Milícia do Espírito Santo, Carolina do Sul. Minha saudação a todos os brasileiros nos Estados Unidos, da Missão USA. Já estou com saudade de vocês, saudade de estarmos juntos. Meu abraço ao Padre Adriano Lessa e a todos os mensageiros, mensageiras das Capelinhas de Jesus das Santas Chagas nos Estados Unidos. Querido povo de Deus, escute sobre a leitura orante, sobre os... com o que tiver, sacristão, solte lá.
1: Padre Reginaldo, hoje 28, eu escutando o seu programa Experiência de Deus, sobre a palavra de Elias. Eu estou um pouco como Elias.
0: O que,
1: filho? Eu tenho TAG, Deus, já sou uma pessoa idosa.
0: Sim.
1: Estou ausente da igreja, mas rezo como eu posso. Mais uma tristeza, solidão.
0: Filho.
1: E queria muito, Padre, que Jesus, que Nossa Senhora, que Jesus das Santas Chagas me perdoasse pelas minhas transgressões,
0: mas
1: também tivesse misericórdia de que tudo que eu estou passando. Essa leitura de Elias,
0: que
1: eu pedi a Deus, que já não aguentava mais.
0: Compreendo.
1: Eu ando assim, Padre. Amém. Bom dia.
0: Bom dia, Deus abençoe, filho de Deus, de algum lugar do Brasil. Eu sei que muita gente está se identificando com a leitura orante. Inclusive, lembrando o povo de Deus, que se você não pode de manhã, tem reprise à noite. E sempre nós colocamos a leitura orante no YouTube, porque são 10 minutos. E às vezes você percebe que eu me empolgo, eu passo de um bloco para o outro, e eles juntam a leitura, fazem esse trabalho, esse serviço, para que você possa mandar para alguém. E eu estava, agora, esses dias, eu fui fazer um exame pessoal dos olhos, e uma pessoa me disse: padre, eu recebi esse texto, uma meditação que foi feita sobre o profeta Elias, e foi na hora certa que eu mais precisava para mim fortalecer em Deus. Então faça isso no YouTube, Padre Manzotti. Você, no final da noite, mande para alguém, ao invés de mandar a última fofoca do debate que não aconteceu, de não ser... pelo amor de Deus, né, gente? Dá licença. Mande uma coisa boa. Não vamos entrar em política aqui, mas, pelo amor de Deus, Senhor, que o Divino Espírito Santo nos ilumine, para a gente saber escolher. Então faça isso, meu filho. Faça isso. Lembrando que agora nós vamos. Bíblia aberta, cartilha de oração.
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0: Primeiro Reis, capítulo 21, 23 seguintes. Aí eu tinha uma palavra para dizer para aquela mulher, me empolguei em negócio de rezar a Deus pelas eleições, gente. Nós temos que rezar. Senhor, santos anjos da guarda, ajude que cada eleitor escolha bem. Mas, filha de Deus, que bom que você entendeu aquele texto de Elias, mas lembre-se, o Senhor não escutou a voz dele que pediu: quero dormir e não acordar. Mandou alimento. E eu digo para você, o teu alimento é a Eucaristia, filha. Filha de Deus de algum lugar do Brasil. Primeiro Reis, capítulo 21, 23 seguintes. Elias continuou dizendo: agora, vamos lembrar que Elias foi mandado para falar a Acabe, foi ontem, e chegou a dizer: no mesmo lugar onde os cachorros lamberam o sangue de Nabote, que ele deu um jeito de tirar a propriedade, foi conivente, lamberiam o sangue de Nabote. E Jezabel, aquela que foi, que articulou tudo, Elias continuou dizendo: e quanto a Jezabel, o Senhor Deus diz que os cachorros comerão, meu Deus, comerão seu corpo na cidade de Jezreel. Os parentes dela que morrerem na cidade serão comidos pelos cachorros. e os que morrerem no campo serão comidos pelos urubus. Não houve ninguém que tivesse se entregado tão completamente a fazer as coisas erradas, que não agrada o Senhor como fez Acabe. E tudo ele fez por sugestão de sua esposa Jezabel. Acabe cometeu os pecados mais vergonhosos, adorando ídolos, como haviam feito os amorreus. O povo que o Senhor havia expulsado do país, conforme o povo de Israel tinha ido avançando. Quando Elias acabou de falar, Acabe rasgou suas roupas, jogou-as longe e vestiu a roupa de pano grosseiro. Ele não comia nada. Dormia em cima de panos grosseiros, andava triste e abatido. Então o Senhor disse ao profeta Elias: você viu como Acabe se tem humilhado diante de mim? Já que ele está fazendo isso, não será durante a vida dele que eu vou trazer a desgraça que prometi. Será durante a vida do filho dele que eu vou fazer cair a desgraça sobre a família de Acabe. Palavra do Senhor, graças a Deus. Vamos ao contexto. Depois da história de Nabote, você lembra? Ele tinha tantas terras, mas quis aquela vinha. Deus olha e não vê somente as aparências. Acabe tinha uma história de pecado. O próprio texto que falamos mostra isso: idolatria. Humanamente podíamos pensar, depois de tudo que fez, não adianta mais nada Acabe se arrepender. Mas o texto não fala disso. Deus viu a humildade, o arrependimento de Acabe. Está no texto. Não significa que o mal cometido desapareça e que não dê consequências. O pecado sempre gera consequências. O arrependimento não apaga magicamente o passado, mas muda a relação da pessoa com Deus diante do seu passado. O texto mostra quatro atitudes. Acabe rasgou as vestes, vestiu-se de pano de saco, jejuou, andou cabisbaixo. Sim, são sinais externos, mas fruto de uma realidade interior. Mas aqui existe uma pergunta importante para nossa oração. Meu arrependimento apenas está baseado em gestos externos? Não, não pode ser. Tem que ser um arrependimento verdadeiro, autêntico. Um desejo real de se emendar em Deus. Arrependimento não é desespero. Por isso, ele não se desespera. Não confiar em Deus, mesmo no arrependimento, leva ao desespero. Veja o que aconteceu com Judas Iscariotes. Se arrependeu, mas não confiou em Deus e se matou. Pedro se arrependeu, confiou em Deus e obteve o perdão de Jesus. Acabe é um exemplo para nós de que o arrependimento, mesmo diante de um grave pecado, tem que nos levar a uma profunda confiança em Deus. Volto a dizer, o pecado cometido, ele vai ter consequências na vida dos outros, claro, mas é possível se emendar, se converter. Não importa o que foi feito de errado, mude. Não importa o quanto você foi seduzido por palavras. Aqui no caso foi dito que a rainha Jezabel induziu, mas ele cedeu. A culpada não é ela, é ele se deixou seduzir. Ele se deixou levar. O texto não termina dizendo que Acabe acabou tendo uma vida irrepreensível. Acaba dizendo que ele se arrependeu. A grande mensagem de hoje é: não importa o erro que tenhamos feito, coloquemos a mão na consciência, mudemos de vida, o Senhor está disposto a nos perdoar. Mudemos de vida. Eu volto já.
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0: Vamos utilizar YouTube Padre Manzotti e hoje dos Santos Anjos da Guarda. E o catecismo nos ensina, desde o começo até a morte. Catecismo da Igreja 336. Então não quer dizer que você, agora adolescente, não tem mais anjo da guarda, você idoso não tem mais anjo da guarda, não. Desde o começo até a morte, a vida humana é acompanhada pela sua assistência e intercessão. Cada fiel tem ao seu lado um anjo como protetor e pastor para guiar a sua vida. Desde este mundo, a vida cristã participa pela fé na sociedade bem-aventurada dos anjos e dos homens unidos a Deus. E São João Maria Vianney assim dizia: como é feliz o anjo da guarda que acompanha uma alma para a Santa Missa. Santo Afonso Maria Ligório: são tão preciosas a Deus as nossas orações que Ele destinou os anjos para lhe apresentarem imediatamente as orações que estamos fazendo. Sabia que são os anjos da guarda que pegam as nossas boas ações e apresentam a Deus? Santos anjos da guarda, rogai por nós. Querido filho, querida filha, o ano que vem nós teremos uma peregrinação e faremos no México. Será em outubro. Entre em contato conosco. Nós vamos à casa de Nossa Senhora de Guadalupe, no México. 419-8753-3300. Começamos na cidade do México, no Centro Histórico, Palácio Nacional, Catedral Metropolitana. Depois iremos a Guadalupe, onde tem, então, o santuário no sagrado Monte Tepeyac, a Virgem, que apareceu a São Juan Diego. Visitaremos Tupetlac, na quinta aparição da Virgem Maria a São Juan Diego. Depois, nós iremos Gualticlán, onde visitaremos a segunda casa de São Juan Diego. Iremos Teotihuacán, visitaremos as pirâmides. Sabia que tem pirâmides no México? Depois vamos a Tlaxcala, a Basílica de Nossa Senhora de Ocotlán. Iremos a Puebla, iremos a Cholula, nas cidades mais antigas e populosas, Igreja de São Francisco, Igreja de Nossa Senhora dos Remédios. Iremos a Xochimilco, os canais coloridos do México, que é uma atração cultural, e voltamos a Guadalupe. 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Nicolas, que a paz de Jesus esteja com você, Nicolas.
1: A paz, padre.
0: Seja bem-vinda, bem-vindo. De onde você fala?
1: Sou de Curitiba.
0: Curitiba. Como é que você me acompanha, Nicolas?
1: Eu acompanho pela rádio aqui na nossa oficina, aqui minha e do meu sócio. Todo dia o senhor está conosco às 10 da manhã e às 3 da tarde.
0: Meu abraço.
1: E às vezes entra cliente aqui e a gente fala assim: espera que nós estamos rezando.
0: Que maravilha. Meu abraço ali a todos ali na oficina. A
1: é
0: você.
1: Roque, meu sócio.
0: Roque?
1: Isso.
0: Meu abraço, Roque. Diga lá, Nicolas.
1: Então, padre, eu testemunho, né, que eu tenho vários, que eu falo assim. Eu fui, pra você ter ideia, eu fui num ministério que cantou com o senhor em Pinhais.
0: Oh, sério, filho?
1: Há 20 e poucos anos atrás.
0: Que maravilha. Era nossa querida igreja São José Operário.
1: É, isso.
0: Maria Antonieta.
1: E lá pra cá, vários testemunhos, né?
0: Que bom.
1: E o principal, eu digo que é meu pai ter parado de beber, depois de... Mas a gente não sabe os caminhos que Deus coloca, né? Mas ele teve um trombose, perdeu as duas pernas, enfim.
0: Sinto por isso.
1: Hoje eu sou as pernas do meu pai e louvo por isso.
0: Entendi.
1: Porque eu digo que meu pai não gostava de nos segurar no colo. E hoje eu carrego meu pai no colo.
0: Nossa, filho, forte isso.
1: E pra mim isso é a maior graça, a maior bênção que eu tenho na minha vida.
0: Entendo.
1: De poder fazer isso, né?
0: Certo.
1: Eu falo assim, hoje eu tenho pai.
0: Entendi.
1: Né? Então,
0: entendi.
1: Que é um pai que, mesmo sem as pernas, debilitado, ele brinca com os netos, brinca com os filhos, e é um ótimo esposo pra minha mãe, e é a bênção na nossa vida.
0: Antes, filho, era um homem refém do álcool.
1: Do álcool.
0: Era doente. Hoje é o pai como você disse, agora tem o pai.
1: Sim.
0: É lamentável que ou voltamos por amor ou voltamos pela dor.
1: Exatamente.
0: É. Tá certo. É... Você quer
1: isso
0: deixar...
1: de oração.
0: Então diga.
1: Minha sobrinha, você até desculpa emocionar, minha sobrinha nasceu faz 25 dias.
0: Oh, meu Deus.
1: E então na UTI.
0: Ah, entendi.
1: Nenhuma está entubada.
0: Tá.
1: Né? E infelizmente minha irmã estava indo todo dia lá para tirar leite para dar para elas, né? E ontem minha irmã foi lá para tirar leite para dar para elas e minha irmã precisa ser internada também.
0: Oh, filho.
1: Tá. Mas a gente entende as. Tanto a família de minha irmã, nós, graças a Deus, entendemos as vontades de Deus, né?
0: E vamos rezar
1: então, a gente
0: Deus pela...
1: coloca nas mãos de Deus, né?
0: Claro, filho.
1: Que é uma dificuldade que a gente tem. A vida continua, né?
0: Claro.
1: A gente tem que trabalhar, a gente tem que... Mas a gente sabe que a grandiosidade de Deus...
0: Claro.
1: Na nossa... É que nem eu falo assim, né? Aí, às vezes eu brinco com as pessoas, eu falo assim, a gente não pode rezar o Pai Nosso se você não tem fé. Porque a gente tem que estar preparado para aquele pedaço que seja feita a sua vontade.
0: Exatamente.
1: Porque às vezes a vontade de Deus não é a nossa vontade.
0: É.
1: Mas a gente está preparado para tudo isso.
0: Você
1: mas
0: pode...
1: que Deus nos dê força para
0: claro.
1: Batalhar sempre. Né?
0: O nome da sua irmã?
1: Ah, e minhas sobrinhas foram batizadas lá na UTI mesmo no dia de São Padre Pio.
0: Opa, é assim que se faça. Num caso de perigo de morte, deve ser batizada assim. Você sabe o nome delas?
1: A Maria Lúcia.
0: Tá.
1: E a Maria Augusta.
0: E o nome da sua irmã?
1: E a Natália Paliano Latufi.
0: Tá. Natália, tá bom, filho. Vamos rezar, levarei no altar na missa do meio-dia, rezando na intenção delas, tá bom?
1: Amém.
0: Que Deus abençoe, Nicolas, de Curitiba, Rádio Evangelizar FM, Rádio Clube FM, TV Evangelizar, Canal 16, NET 13. Nosso arcebispo, Dom José Antônio Peruso, arquidiocese de Curitiba. Hoje foi o dia dos homens, né? O Nicolas, que estava no ministério lá onde eu comecei, na paróquia São José Operário, em Pinhais, Maria Antonieta, meu grande abraço. Uma história de obra onde completamos 21 anos, 22 anos de rádio e 5 anos que estive lá em Pinhais, meu grande abraço ao povo querido de Pinhais. Não esqueça, povo de Deus, daqui a pouco a bênção do sal e da água. Escute esse testemunho.
2: Eu sou Edna Fernandes, de Guaraciaba do Norte. Quero aqui testemunhar um grande milagre em minha vida. Em 2022, eu tive um parto prematuro. Minha filha nasceu prematura extrema de 29 semanas de gestação. Ela nasceu em uma cidade, teve que ser transportada para outra cidade onde tinha uma UTI neonatal.
0: Sim.
2: Lá ela teve 2 paradas cardíacas, ela também teve, por ter inalado líquido amniótico, ela teve pneumonia bacteriana e ela também, por ser transportada de uma cidade para outra, ela deu hemorragia na cabeça. Daí então, eu fiz uma promessa com Jesus
0: certo.
2: Da Santa Chaga, que se minha filha se salvasse, depois
0: opa.
2: Que ela completasse 5 anos, eu iria até Curitiba, no Paraná,
0: pois
2: no
0: não.
2: Santuário de Guadalupe. Eu iria levar ela para conhecer o santuário e para falar para ela que Jesus da Santa Chaga foi aquele que obrou aquele grande milagre pela vida dela.
0: Certo.
2: E eu alcancei as duas graças.
0: Amém.
2: Eu alcancei a graça de ver minha filha viva, bem. E alcancei também a segunda graça, que foi dia 20 de setembro
0: olha
2: de 2026,
0: aí.
2: Eu conheci o Santuário de Jesus das Santas Chagas, o Santuário
0: recente.
2: De Guadalupe, e eu falei para minha filha sobre o porquê que a gente estava lá naquele santuário.
0: Que linda
2: e
0: história.
2: Era para registrar o grande milagre dela na nossa vida.
0: Deus seja louvado, faça ecoar, viu, sacristão? Coloque em todas as redes, manda para televisão, manda para o rádio, a Edna... Guaraciaba do Norte, Ceará, ela veio, eu comento depois e volto com a bênção da água do sal e o sétimo, oitavo dia dos arcanjos.
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1: Ela realizou e cumpriu a promessa de estar aqui e faz ecoar Guaraciaba do Norte, Rádio Sonsonsat FM, Dom Francisco Edmilson Neves Ferreira da Diocese de Tianguá. Hoje, aniversário de Dom Joel Portela Amado da Diocese de Petrópolis, Rio de Janeiro. Aniversário da Rádio Costa Dourada FM, Maragogi, Alagoas, Obelisco FM, Pau dos Ferros, Rio Grande do Norte, Sonsonsat FM, Guaraciaba do Norte, Ceará. Olha aí, ó. Ela escuta lá pela Guaraciaba do Norte e hoje é aniversário da rádio. Aniversário também do meu afilhado de batismo, Pedro Gabriel. Que Deus o abençoe, Pedro Gabriel, com muitas graças e bênçãos do céu. Colocar em oração Mariana Ganho, que está na UTI, pneumonia bacteriana. Amado povo de Deus, eu volto a dizer, hoje ao meio-dia, acompanhe a missa pela TV Evangelizar, YouTube Padre Manzotti. Lembrando que você no YouTube tem toda a programação que você precisa desde manhã. YouTube Padre Manzotti, oficial, você tem de manhã oração da manhã, depois você tem o Evangelho do dia, você tem a experiência de Deus, o terço das Santas Chagas e a leitura orante. Já preparou a água e o sal? Já preparou? Então nós vamos para a bênção. Mas primeiro, a novena dos arcanjos, oitavo dia. Arcanjo Gabriel, portador das boas novas, das mudanças, da sabedoria e da inteligência. Arcanjo da Anunciação, trazei a palavra de Deus e que ela permaneça em meu pensar e meu agir. Fazei com que também seja um mensageiro dos preceitos do Senhor, por palavras de bondade e solidariedade. Arcanjo da Anunciação, vinde em nosso auxílio. Arcanjo Rafael, guardião da saúde e da cura, peço que os raios curativos desçam sobre mim, dando-me saúde e cura dos males do corpo e da alma. Guardai meu corpo e minha mente, livrando-me de toda a doença. Que o vosso raio curativo esteja em meu lar, sobre os meus familiares, no trabalho em que executo, com as pessoas com quem convivo diariamente. Arcanjo Rafael, curai nossas enfermidades. Arcanjo Miguel, príncipe, guardião e guerreiro, defendei-me com vossa espada, protegei-me com vosso escudo. Não permita que o mal me atinja, protegei-me contra assaltos, roubos, acidentes e contra quaisquer atos de violência. Livrai-me de pessoas negativas e invejosas. Arcanjo Miguel, levante o vosso escudo. Arcanjo Miguel, dai-me proteção à minha casa. Arcanjo Miguel, sobre a minha família, parentes e amigos. Arcanjo Miguel, guardai meu trabalho. Arcanjo Miguel, protegei meus negócios e meus bens. Arcanjo Miguel, trazei paz e libertação. Arcanjo Miguel, defendei-me no combate. Arcanjos de Deus, vem em meu auxílio. Arcanjos do Senhor, vem em meu socorro. Arcanjos de Deus, hoje, oitavo dia, e amanhã que terminamos. Agora, Sagrado Coração de Jesus, nós te consagramos todo o mês de outubro. Sagrado Coração de Jesus, nós te consagramos cada dia, cada hora. Sagrado Coração de Jesus, entrai pela porta e deixai os teus arcanjos, livrai de todo mal. E na ladainha que você está escutando do Sagrado Coração de Jesus, peça, Senhor Deus, que passe pela minha casa, pelo meu ambiente de trabalho, Sagrado Coração de Jesus, tende piedade de nós. Sagrado Coração de Jesus, passe pelo quarto do casal, que seja um ambiente de amor e de paz. Sagrado Coração de Jesus, no quarto dos filhos, que seja de estudo e que seja de descanso. Passe pela cozinha, que não falte o pão de cada dia. Senhor, Sagrado Coração de Jesus, nós te consagramos toda a nossa família, nós te consagramos todo o ambiente de trabalho. Sagrado Coração de Jesus, tende piedade de nós. A bênção da água, Deus eterno e todo-poderoso, pela água, fonte de vida, princípio e purificação, quiseste lavar-nos do pecado e dar-nos o prêmio da vida eterna. Renovai em nós a fonte da vida da vossa graça. Abençoai esta água. Ó Deus Todo-Poderoso, nós vos pedimos humildemente, dignai-vos por vossa bondade, abençoar este sal. Vossa criatura, que mandastes o profeta Eliseu lançar a água para torná-la fecunda. Fazei, Senhor, que por toda parte, onde for aspergida esta água e este sal, seja afastado o ataque do inimigo e proteja sempre com a presença do Espírito Santo. O Senhor esteja convosco, Ele está no meio de nós. Abençoai, Senhor, Pai, Filho e Espírito Santo. Amém. 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
2: Tá bom dia, bom dia, bom dia, minha turma do Cajuru FM. Meu abraço, meu carinho. Vamos aqui agora com algumas informações para você. A Rádio Cajuru FM nasceu para estar sempre do seu lado. Obrigado, que você tenha um ótimo dia. Lembrando a todos que domingo é dia de eleição. Todo mundo aí, né, preparado para dar o seu voto, né? São vários votos, não se esqueça, para senador, são dois senadores, né? Você vai dar um voto para um voto para outro. Escolha aqueles que são os melhores, aquele que você acha realmente que vai ser cada vez melhor. Agora, que está uma vergonha essa política brasileira, juntamente com a justiça brasileira, que está uma vergonha, que está uma palhaçada. Tá. Tá ou não tá? Veja o que está acontecendo, gente. Aqueles que deveriam dar exemplos, bons exemplos para nós, nos deixam envergonhados com suas atitudes? Não pode. Se existe uma lei, é para ser cumprida. Se tem um deputado, se tem um senador, se tem um vereador que não cumpre a lei, ele está errado. Porque quem faz as leis são os vereadores, são os deputados estaduais e federais, o Senado, claro, com a aprovação do prefeito, com a aprovação do governador, do presidente da República. Então eles têm que ter responsabilidade. Agora só pensam em falar, não, eu dei 10 mil reais lá para fazer isso aqui, dei mais 10 não sei o que para fulano de tal ali. Mas não cumprem com as suas obrigações. É claro que para o município é ótimo você ter deputados, senadores que colaboram com o seu município, mas o primeiro é fiscalizar. Não é essa pouca vergonha que nós estamos tendo no Brasil. Pelo amor de Deus, né, gente? Puxa vida. Mas vamos lá, né? Fazer o quê? Não sou eu que vou mudar nada, né? 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Temos mais recados aqui para você, meu amigo, minha amiga. Vamos lá, o que é que nós temos aqui? Vamos ver lá agora. Tchan, tchan, tchan. Cavalgada de São Francisco de Assis, que acontece amanhã, dia 3 de outubro. Concentração na Capela do Beato Frederico Ozanam, bairro Vitória, saída às 15 horas com destino à Capela de São Francisco de Assis. Passando pelas ruas centrais da cidade, haverá bênção para cavaleiros, amazonas, animais e sementes. E vem aí aquela cavalgada bacana demais. É a cavalgada de Nossa Senhora Aparecida, dia 12 de outubro, em Cajuru, a última do ano e a mais linda. Aguardem! Foi perdido o óculos de grau feminino com armação dourada e cor rosa entre a clínica e o supermercado Oliveira. Se alguém encontrar, por favor, ligar no telefone 37 99 39 3104.

0: outro. Futebol dos veteranos. Ai, galera, hein? É, os velhinhos estão jogando a bolazinha, né? Teremos hoje, dia 2 de outubro, futebol dos veteranos no campo do Tupi, a partir das 16 horas. Chukodercast, é o nome que eu estou lendo aí em seguida. Liga da Justiça, é, versus Liga da Justiça, é. Todos estão convidados, é um joguinho bacana, hein? Não deixem de ir. A Vila Vicentina convida a comunidade para participar da comemoração do Dia Internacional da Pessoa Idosa. Às 2 horas, né? Às 2 horas, não. Teremos hoje, dia 2 de outubro, às 15 horas, a missa em ação de graças. E ao fim da missa, um café comunitário. Leve uma quitanda, um bolinho gostoso para compartilhar com a galera toda. Não é isso, galera da Vila Vicentina? Vila Vicentina é, sem dúvida nenhuma, uma das instituições mais importantes do município de Carmo do Cajuru. Oh, meu Deus do céu. É, mais cedo aqui eu falei com relação ao pessoal que está construindo e pondo fábricas de móveis e outras coisas no meio da área residencial, que é um absurdo, que não pode, tem uma lei que não pode, mas quem deveria fazer cumprir a lei não faz, há muitos anos, tá certo? Fizemos, com toda certeza, a compra daquele terreno lá na lá no setor Mobileiro 2, exatamente para que possam lá fazer as nossas empresas, né? O pessoal aí está falando, ah, Roberto, mas isso, aquilo, não tem nada mais isso, mais aquilo, não, meu amigo. É, não pode. Se fizer na porta da minha casa, eu entro na justiça. Não pode, gente. Muito bem, mas quem tem que zelar por isso não sou eu, né? São aqueles que ganham para isso. Muito bem. Então agora, vamos embora? Vou embora agora, né? Já chega, né? Aí, não se esqueça, hein? Tem eleição fim de semana, sábado, né? E vamos ver se não vai ter mais problema, né? Capaz de acontecer um punhado de pouca vergonha ainda, até a hora do pessoal votar. Tá bom? Bom dia, obrigado. E fiquem com Deus. Deus. Ah, e lembrando que agora nós temos chanês. É, com o seu programa, às 16 horas e 30 minutos, até às 6 horas, até às 18 horas. E teremos mais cedo um pouco, Luiz Sobrinho, de 15 até às 16h30. Muito bom, hein? Duas pessoas que são ótimos comentaristas, são ótimos radialistas, né? Muito bem. Obrigado. Vamos ouvi-los, escutá-los, para você ver que são bons companheiros. Bom dia!
1: 11:10. 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
2: Governo insiste em reduzir o prazo para exportar carne bovina para a Europa. Bom dia para você, Valdir Barbosa.
3: Produtores brasileiros de frango e mel aguardam para os dias 21 e 22 de outubro a última decisão sobre o retorno das exportações para a União Europeia. Auditores europeus concluíram que os controles de aves e mel no Brasil fornecem as garantias exigidas pelas leis europeias. A reinclusão do Brasil depende agora do Comitê Europeu Permanente de Plantas, Animais, Alimentos e Rações, mas não deve haver problema. Quanto à carne bovina, os europeus já reafirmaram que somente após o ciclo completo do boi, 2 anos e meio aproximadamente, é que a carne brasileira volta à Europa, o que contraria a indústria e produtores. O fato é que o governo federal não tratou com o devido cuidado o contrato e suas cláusulas, que passaram a valer a partir de 2019, quando foi assinado pela União Europeia e Mercosul. Vamos relembrar. Em novembro de 2018, o Centro Europeu de Prevenção e Controle de Doenças, ECDC, divulgou uma pesquisa publicada pela revista inglesa The Lancet, especializada em medicina e saúde, reconhecida entre as mais respeitadas do mundo. destacando doenças infecciosas e a resistência aos antibióticos, que causam cerca de 35 mil mortes de humanos anualmente na Europa. Isso causa um prejuízo de 1,5 bilhão de euros por ano, com despesas de saúde e perda de produtividade. Desde então, o uso de antimicrobianos em animais na Europa é proibido. Se os responsáveis brasileiros na época comeram barriga ou não leram o contrato, agora é tarde para discutir. Deveriam ter negociado ou criado protocolos naquela ocasião. Agora não adianta dizer que são barreiras impostas pelos europeus. E fica a pergunta: por que Argentina, Uruguai e Paraguai continuam exportando normalmente a carne bovina para a União Europeia? Com a resposta, o governo brasileiro. Valdir Barbosa.
1: 11 e 12.
2: Os dias da eleição, pesquisa Datafolha para presidente da República mostra que Lula, do PT, e Flávio Bolsonaro, do PL, cresceram 2 pontos percentuais em relação ao último levantamento. O petista alcança 42% das intenções de voto contra 38% do senador.
4: Augusto Cury, do Avante, caiu 1 ponto percentual e está com 4%, seguido por Ronaldo Caiado, do PSD, e Renan Santos, do Missão, com 3% cada. Romeu Zema, do Novo, Samara Martins, do União Popular, e o veterinário Wilson Grassi, do Democrata, aparecem com 1%. Os demais candidatos não pontuaram.
2: Em um cenário de segundo turno, a pesquisa Datafolha mostra que Lula venceria todos os concorrentes. Ele aparece com 48% das intenções de voto contra 45% de Flávio Bolsonaro e 42% de Ronaldo Caiado. Contra Romeu Zema, 49% a 40%. Na disputa com Augusto Cury, 47% a 42%. Com Renan Santos, Lula tem 48% e o adversário do Missão, 39%.
4: Votos brancos e nulos somam 6% e 1% dos eleitores declara estar indeciso.
2: A pesquisa ouviu 2.506 eleitores com 16 anos ou mais entre terça-feira e ontem. A margem de erro é de 2 pontos percentuais para mais ou para menos e o nível de confiança é de 95%.
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1: 11 e 15.
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10: Sexta-feira com muita instabilidade em grande parte de Minas Gerais. A aproximação de uma frente fria pelo litoral da região sudeste mantém o dia com muita variação de nebulosidade, favorecendo a ocorrência de chuvas contínuas por algumas horas, quanto na forma de pancadas na maioria das regiões mineiras. Céu parcialmente nublado a nublado, com pancadas de chuva e trovoadas no noroeste, norte, central mineira e Jequitinhonha. Demais regiões, céu nublado, com pancadas de chuva e trovoadas isoladas. BH terá uma sexta-feira de céu parcialmente nublado a nublado, com pancadas de chuva fortes, raios e rajadas de vento, e também possibilidade de granizo. Na capital, a temperatura máxima pode chegar aos 31 graus. Repórter Aline Neves.
2: Belo Horizonte tem mutirão com mamografias de graça. A iniciativa faz parte do Outubro Rosa, a campanha de conscientização sobre o câncer de mama. O nosso repórter Fabiano Frade acompanha essa ação e traz os detalhes agora ao vivo. Ô Frade, como que as interessadas podem agendar o exame?
11: Eu estou até dentro aqui de uma sala da mamografia, por isso
1: O áudio vai ficar um pouco, né, dentro aqui desse cenário. E basta baixar o aplicativo Sesc em Minas. É uma iniciativa do Sistema Fê Comércio com o Sesc, oferecendo mamografias gratuitas em Belo Horizonte. A Hélida Gurgel é gerente do Sesc Centro de Excelência em Saúde, está aqui comigo. Bom dia. Na prática, a gente está falando aí de quantas mamografias?
11: Serão 500 mamografias ofertadas aí no mês de outubro, sendo que toda quinta-feira, 8 horas da manhã, são abertas novas vagas. Então, com muita possibilidade aí para as trabalhadoras do comércio.
1: Muito bem, a gente agradece a Hélida Gurgel e fica então essa dica: baixar o aplicativo Sesc em Minas. Você, trabalhadora do comércio de bens e serviços e turismos, e também mulheres dependentes aí deste sistema, né, do Fê Comércio. Repórter Fabiano Frade.
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13: O Dia a Dia da Política Entrevista conversa hoje com o corregedor do Tribunal Regional Eleitoral, desembargador Salve Chaves. Olá, desembargador, um prazer recebê-lo aqui no nosso estúdio.
14: Olá, Berta, satisfação enorme.
13: Desembargador, neste 4 de outubro, nós eleitores vamos às urnas escolher 6 candidatos. Qual é a dica que a Justiça Eleitoral está dando para o eleitorado lembrar de tantos números e ter um processo de votação mais rápido?
14: Sim. Inicialmente, o eleitor deve ter em conta que esta é uma eleição que ocorre de tempos em tempos, de 8 em 8 anos, onde temos a participação ou a possibilidade de votarmos em 2 senadores. Ao todo, são 5 cargos, né, que teremos que votar. E dentre esses 5 cargos, nós teremos 6 votos, porque 2 são para 2 senadores. Então, o eleitor, em razão dessa dificuldade, uma vez que terá que digitar 19 números, né, para chegar ao resultado total desses 6 candidatos, é conveniente e salutar que os eleitores já estejam preparados e já tenham escolhido intimamente os candidatos que pretendem votar. Então, é importante que o eleitor anote esses candidatos, se possível na ordem correta em que será disponibilizado na urna, para chegar lá e desenvolver a votação com rapidez.
13: Anotar os números dos candidatos,
14: né, para chegar na hora e já digitar sem ficar com dúvida, né, precisando buscar alguma informação, porque ali é tudo numa rapidez muito grande, né? Então eu sugiro aos eleitores que façam a anotação de seus candidatos, ou então levem essa colinha, né? A colinha ela vai ser distribuída em determinados locais de muita movimentação, e também o eleitor obter o modelo da colinha no site do TRE, do TSE, e deve sim preencher e chegar na sessão, nos locais de votação, já com o seu número de sessão eleitoral, né, onde ele vai se dirigir imediatamente chegando, e com o número dos seus candidatos já devidamente anotados.
13: Corregedor, o eleitor que não sabe ou esqueceu o local da votação, onde ele deve procurar essa informação?
14: O eleitor que esqueceu o local de votação, ele deve procurar nos sites do TRE, do TSE. Ele pode buscar procurar no Disque Eleitor e também no WhatsApp. É um aplicativo que chama Bel, cujo número eu posso dizer aqui.
13: Claro, por favor.
14: Para todos anotarem, é 31-3307-1148. Também nesse local ele consegue obter as informações, né, do seu local de votação e também da sua sessão eleitoral.
13: Até que dia o eleitor pode baixar o aplicativo?
14: O aplicativo ele pode ser baixado até mesmo no dia da eleição. Ali ele vai ter acesso às sessões eleitorais e também algumas outras informações, como é que está o seu título de eleitor, se está devidamente formalizado e outras questões mais. Eu gostaria apenas de ressaltar que as colinhas são fundamentais e observar que não é permitido a entrada para a votação com o celular.
13: Muito obrigada, desembargador, pelos seus esclarecimentos. Foi um prazer recebê-lo aqui no nosso estúdio.
14: Prazer foi todo nosso. Muito obrigado.
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3: Quem chega com tudo é a Nath Fiuza para falar sobre as próximas horas, próximos dias de jogos de seleção brasileira, Atlético, Cruzeiro, Galão da Massa, por exemplo, amanhã de volta ao Campeonato Brasileiro, né, Nath Fiuza, contra o Bragantino em casa.
4: O torcedor do Galo, a torcedora do Galo, estão aí com saudades de ver o time em campo e vão poder matar um pouquinho dessa saudade já neste sábado, porque o Atlético vai cumprir nesta super data FIFA o jogo que está atrasado da 21ª rodada da Série A, duelo contra o Bragantino, 18h30 da noite, na Arena MRV. O repórter Paulo Azeredo está conosco aqui no Jornal da Itatiaia, trazendo mais detalhes daqui a pouquinho. Nós teremos treino na cidade do Galo, com o técnico Eduardo Domingues aí fechando a escalação. Tem desfalques, né? Jogadores que estão com suas seleções. Paulinho, nos conte também a previsão de público para esse duelo amanhã na casa do Atlético. Bom dia.
5: Daqui a pouquinho o Atlético fecha então preparação para o compromisso amanhã contra o Bragantino, 18h30 da noite na Arena MRV. E pouco menos de 10 mil ingressos vendidos até aqui. Mas há uma expectativa de que a venda possa melhorar nesta sexta-feira e também amanhã, para que chegamos aí, quem sabe, a 20 mil torcedores para este compromisso do Atlético em jogo adiado do Campeonato Brasileiro. Hoje também o Castanho estará em campo, vestindo a camisa da seleção colombiana na data FIFA. E ontem Vitão e Pacini participaram da vitória do Brasil 2-0 frente aos Estados Unidos, jogo da categoria sub-20, e também o Equador empatou 0-0 com a equipe do Japão, e o Minda e também o Alan Franco participaram deste jogo pela seleção equatoriana. Com o Atlético, para o jogo, para o repórter Paulo Azeredo.
4: Atlético que tem o Preciado e o Minda e o Franco, né, com a seleção do Equador. O Franco que costuma ser um titular, então uma vaga aberta no meio-campo. Quem será o parceiro do Maicon, né? Pode ser o Cissé, pode ser o Alexander, que vem também ganhando espaço novamente com o técnico Eduardo Domingues. O Kevin Castanho, né, outro titular desse meio-campo, está com a seleção colombiana, vai jogar hoje, inclusive, amistoso. E ainda tem o Vitão, que vem sendo titular na zaga, ali ao lado do Vitor Hugo. Tem a questão do Juan, que ainda não foi liberado do departamento médico, então abre-se também uma possibilidade na defesa. Então a gente acompanha aí as alternativas, né, que o Eduardo Domingues encontrará para vencer o Bragantino. É um jogo importante para o Atlético, que está neste momento na 7ª colocação. Tem aí 40 pontos, né, o Atlético. Não conseguirá mudar de posição caso vença, porque o Cruzeiro é o 6º, tem 45, mas pode diminuir a distância para o Fluminense, 4º colocado. E aí, na semana que vem, tem jogo novamente. O Atlético também se preparando para as maratonas daqui em diante, né? Copa Sul-Americana, mata-mata, Copa do Brasil também, os duelos contra o Grêmio. O Cruzeiro joga na 4ª contra o São Paulo. O técnico Arthur Jorge sabe da importância dos jogos até o fim do Brasileirão para o Cruzeiro conquistar uma vaga na Libertadores de 2027. E o técnico Arthur Jorge está contando com um atacante que foi muito elogiado durante esse período de data FIFA, o Kenny Arroyo. Não é isso, Emerson Pancieri?
6: Se tem um jogador que aproveitou bem a data FIFA, foi Kenny Arroyo, da seleção equatoriana. Elogiado pela imprensa do país dele e também pelo técnico Marcelo Gallardo, que é agora o comandante da seleção equatoriana. Kenny Arroyo, que ficou muito chateado de não ter participado do Mundial nos Estados Unidos, era uma expectativa que ele tinha, o BKCS não chamou, mas ele foi novamente titular ontem no amistoso com a seleção japonesa e chega na Toca da Raposa com o protagonismo nos últimos jogos e com a moral elevada para ajudar a equipe nessa reta final de Campeonato Brasileiro, especialmente também o técnico Arthur Jorge, que ainda não definiu qual esquema tático ofensivo vai utilizar no duelo contra o São Paulo. Jogo contra o Vitória, ele voltou com o Wesley para formar ali o trio com Arroyo e com Caio Jorge. Nath!
4: Nada, viu? A gente fala também de Série B. Ontem nós tivemos o Atlético em campo, 31ª rodada. O Atlético foi derrotado para o Sport por 2-1, jogando em São João del Rei. E o América joga amanhã, sabadão, 16h, em Goiânia, contra o Atlético Goianiense. O sábado também terá seleção brasileira, último amistoso desta data FIFA, contra a Índia, 11h. O técnico Carlo Ancelotti concedeu entrevista coletiva hoje, disse que os atletas não têm que encarar essa data FIFA como uma prova, um desafio, ou como se um ou dois jogos fossem definir a caminhada deles com a camisa da seleção brasileira, mas que são oportunidades para que eles mostrem suas qualidades, mostrem o seu valor, e o Ancelotti está de olho em tudo, expectativa de um time modificado amanhã, mais uma vez, para ele seguir observando os atletas. As notícias do esporte com o Nath.

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3: 11:31.
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5: Último debate com candidatos à presidência da República é cancelado. Decisões do Supremo Tribunal Federal e do Tribunal Superior Eleitoral motivaram a decisão da TV Globo.
6: As ausências constantes dos dois candidatos à presidência que lideram as pesquisas de intenção de voto, Lula do PT e Flávio Bolsonaro do PL, vem inviabilizando ou esvaziando a realização da grande maioria dos debates planejados por emissoras de TV e rádio nessas eleições de 2026. Desde 1998, nunca houve tantos cancelamentos ou ausências como nessas eleições. Nesta quinta-feira não foi diferente. Há três dias do primeiro turno das eleições, os candidatos à presidência participariam do último debate na televisão antes da votação de domingo, mas a expectativa não se tornou realidade e o encontro, que ocorreria às 9:30 da noite na TV Globo, foi cancelado pela emissora, que alegou insegurança jurídica após decisões judiciais de última hora que modificaram as regras do debate. O esvaziamento do encontro teve início na véspera do debate, ainda na quarta-feira, quando a equipe de Lula anunciou que ele não iria mais ao confronto. O candidato do PT deu preferência a uma participação na mesma noite no Flow Podcast. Nesta quinta-feira, a 2 horas para o início do debate, Flávio Bolsonaro anunciou na rede social X que também não participaria do encontro, alegando que houve censura imposta pelo TSE. Flávio se refere a uma decisão da ministra Estela Aranha, que atendeu a um pedido da campanha de Lula e proibiu a emissora de exibir o púlpito que foi reservado ao presidente Lula, mesmo com a sua ausência. Mas uma outra determinação judicial também pode ter pesado na decisão de Flávio Bolsonaro em não participar do debate. É que poucos minutos antes dele desistir do confronto, o ministro Gilmar Mendes, do STF, incluiu o candidato Renan Santos no debate.
7: Essa insegurança jurídica, que é óbvia, todos percebem, que já vem acontecendo, não é de agora. E agora, nesse momento, chegou, acho que no seu ápice, poucos minutos antes de iniciar o debate da Globo, onde milhões de pessoas estavam aguardando ansiosamente para comparar as propostas dos candidatos e escolherem o seu candidato, para daqui a 3 dias comparecerem às urnas na maior festa da democracia, e vem uma decisão ou várias decisões que corroboram com a censura.
6: Depois das duas determinações da justiça, Flávio Bolsonaro chegou a fazer uma transmissão ao vivo nas redes sociais para criticar as decisões judiciais que alteraram as regras do confronto. Apesar do cancelamento, 3 candidatos já haviam chegado nos estúdios Globo na Zona Oeste do Rio de Janeiro para o debate. Romeu Zema, do Novo, Ronaldo Caiado, do PSD, e Augusto Cury, do Avante. De forma separada, os 3 participaram de uma breve entrevista coletiva na sala de imprensa que foi disponibilizada pela emissora. Todos fizeram críticas às decisões do TSE e do STF. Nas palavras de Ronaldo Caiado, as determinações representam um atentado à democracia.
8: É um atentado à democracia brasileira. Destruíram o processo eleitoral no país. Nós não tivemos a oportunidade de poder promover debates. Acredito que eles desejam chegar a um ponto que é da ditadura da toga, onde provavelmente eles querem reunir entre eles e decidir quem deve ser o presidente da República.
6: Já Romeu Zema falou em politização do judiciário.
9: Nós estamos assistindo mais uma vez o judiciário fazer política no Brasil. Nós sempre tivemos regras para serem obedecidas. E faltando poucos minutos, uma decisão judicial, no meu entender, sem pé e sem cabeça, muda tudo.
6: Augusto Cury, por sua vez, atribuiu o cancelamento ao colapso da democracia.
3: Essa insegurança jurídica tem de terminar. O STF é o alicerce da democracia, tem que ser discreto. Na verdade, o STF ganhou um protagonismo completamente desproporcional. Beira um colapso da democracia.
6: O candidato Renan Santos não chegou a entrar na emissora. Nas redes sociais, ele disse que foi barrado na porta e depois soube do cancelamento do evento. Por meio de nota, a TV Globo disse que as sucessivas decisões judiciais que foram tomadas momentos antes da realização do debate causam insegurança jurídica e representam uma interferência indevida na liberdade que os veículos de imprensa têm de organizar os debates eleitorais. Momentos após o cancelamento, associações de imprensa manifestaram profunda indignação com a intervenção judicial. Do Rio de Janeiro, Diana Rogers.
10: 11:36.
5: O cancelamento do debate da TV Globo e as reações de Lula e Flávio Bolsonaro movimentam os bastidores políticos. Após a suspensão do encontro, o presidente justificou a ausência no Flow Podcast, enquanto o senador realizou uma live com duras críticas ao candidato à reeleição. O nosso repórter João Pedro Melo acompanha todos os desdobramentos e fala com a gente ao vivo agora sobre esse assunto. Oi, João, bom dia para você.
11: Oi, Viegas. Bom dia para você, bom dia para todos que nos acompanham. Pois é, a gente teve esse cancelamento e um presidente Lula criticando o formato dos debates eleitorais na televisão. E ele usou essa crítica para justificar a ausência no debate da TV Globo. Em entrevista ao Flow, nesse mesmo horário que seria realizado o debate, Lula classificou como infrutíferos os encontros com vários candidatos. Segundo ele, o formato permite pouco tempo para discutir propostas e acaba priorizando provocações e brincadeiras. Vamos ouvir um trechinho.
12: Eu há tempo tenho questionado os debates da Globo. Eu fui em todos. Eu fui em 2002 e 89, quando tinha 10 candidatos, 15 candidatos. Quando você tem 5 ou 6 candidatos, que você fica você fala 1 minuto e espera 10 minutos, fala 2 minutos e espera 10 minutos, não tem sequência. Então eu, sinceramente, acho que esses debates estão infrutíferos, não produzem nada, não dá sequência. E aí o pessoal começa a fazer gracinha. Quando você está numa disputa para presidente da República, é uma coisa mais séria. É uma coisa mais séria. Você está discutindo o país, está discutindo o povo brasileiro.
11: Bom, ele defendeu que os debates tenham apenas candidatos com as maiores intenções de voto, porque, segundo ele, não há sentido um candidato que tem quase 50% das intenções debater com aquele que tem apenas 1% das intenções de voto. Já Flávio Bolsonaro, do outro lado, fez uma transmissão ao vivo após o cancelamento e acusou Lula de recorrer a integrantes do judiciário para interferir no debate. Ele não citou nomes, mas afirmou que Lula usou de, abre aspas, amigos do judiciário para essa decisão, para não ir, na verdade, nesse debate. Classificou como censura a decisão da Globo de exibir ou não exibir um púlpito vazio sem Lula. Vamos ouvir um trechinho.
13: O Lula não quis ir ao debate?
14: Ele fugiu do debate.
13: Fugiu?
14: Covarde, eu chamei o Lula mais de duas vezes pro debate.
13: Verdade.
14: Eu quero debater com você, Lula. E você não só não foi no debate, você fugiu do debate, como você usou os seus amigos no judiciário para impor a censura a esse debate.
11: Bom, como pano de fundo, né, de toda essa situação, a gente teve essa decisão da TV Globo de cancelar o debate depois de Lula e Flávio Bolsonaro desistirem da participação, mas também diante das decisões do judiciário. Pela primeira vez em 20 anos, o primeiro turno está terminando sem um debate entre os dois candidatos mais bem posicionados nas campanhas. De Brasília, João Pedro Melo.
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10: 11:41.
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5: Vamos conferir a agenda dos candidatos à presidência da República para hoje.
18: O presidente Lula, candidato à reeleição pelo PT, tem agendas hoje em Minas Gerais e no Rio de Janeiro. O político vai participar de caminhadas nos dois estados. Em Belo Horizonte, Lula fará uma caminhada pelas ruas da capital ao lado do candidato ao governo de Minas, Patrus Ananias, e das candidatas ao Senado, Marília Campos, do PT, e Aura Carolina, do PSOL. A concentração está prevista para as 14h na Praça da Liberdade, na região central, com início da caminhada prevista para as 16h, com possibilidade de passar pela Avenida Brasil até a Praça Tiradentes. O candidato à presidência da República pelo PL, Flávio Bolsonaro, também desembarca hoje em Minas Gerais. O político vai participar do chamado Bloquinho do Nicolas Ferreira, um ato convocado pelo deputado federal para a cidade de Montes Claros, no norte de Minas, na Avenida Deputado Esteves Rodrigues. O ato prevê a concentração a partir de 18h. O candidato à presidência da República pelo Avante, Augusto Cury, não tem agendas programadas para hoje, sexta-feira. O político retornará do Rio de Janeiro para Ribeirão Preto, no interior de São Paulo, após estar no estado para participar do debate da TV Globo, que não aconteceu. O candidato à presidência da República pelo PSD, Ronaldo Caiado, tem agendas hoje em Goiás. O político participa de uma caminhada agora pela manhã na região da 44, em Goiânia. Depois participa de uma caminhada na cidade de Aparecida de Goiânia. Participa de um evento chamado Grande Bandeiraço, na Avenida Anhanguera, também na capital do estado. O candidato à presidência da República pelo partido Missão, Renan Santos, convocou uma entrevista coletiva durante a madrugada para ser realizada daqui a pouco, às 9h, em um hotel em Copacabana. O candidato à presidência da República pelo Partido Novo, Romeu Zema, não divulgou a agenda para esta sexta-feira até o fechamento desta reportagem. De São Paulo, repórter Mardélio Couto.
19: Agora a agenda dos candidatos ao Senado por Minas Gerais.
20: A candidata Marília Campos, do PT, passa o dia em Belo Horizonte. Pela manhã, faz uma caminhada na Vila Pinho e uma carreata no Barreiro de Cima. À tarde, participa do ato com o presidente Luiz Inácio Lula da Silva na Praça da Liberdade. Nessa quinta, Marília passou por vários bairros de BH com uma carreata. Em entrevista, a candidata reagiu às últimas pesquisas de intenção de voto para o Senado.
21: Olha, a grande maioria das pesquisas me coloca em primeiro lugar, né? Mas é um retrato. A gente não sabe qual vai ser o comportamento do segundo voto, o número de abstenção, e é por isso que a gente continua com a campanha intensa para, inclusive, combater a abstenção, o absenteísmo, chamando os jovens que já tiraram o título, 16 anos, chamando os idosos que acham que não precisam mais votar, porque essa é uma eleição muito fundamental para o Brasil e para Minas Gerais. Então, nós precisamos estimular as pessoas a irem para as urnas, a votar de forma consciente e a votar naquelas pessoas que têm biografia, que têm trajetória de compromisso. E eu me coloco nesse rol de pessoas que já realizou sonhos, que fez o bem para uma cidade, que é Contagem, porque fui prefeita há 4 mandatos e agora quero fazer um bom trabalho para Minas Gerais.
20: Domingo Sávio, do PL, faz hoje uma caminhada em Passos pela manhã, ao lado do candidato ao governo de Minas, Cleitinho Azevedo, do Republicanos. À noite, o deputado estará em Montes Claros, em evento com Nicolas Ferreira e Flávio Bolsonaro. Nessa quinta, Domingo Sávio participou de um evento em BH com Nicolas.
0: Olha, eu percebi claramente, nessa reta final, eu diria nos últimos 15 dias, uma onda cívica, um sentimento tomando conta das pessoas, em que elas começam a perceber que não é só uma eleição, é uma encruzilhada, é a tomada de decisão sobre qual o caminho que o país quer seguir. E uma coisa interessante, não se falava tanto em Senado nas outras eleições, e nessa eleição eu percebi que as pessoas estão preocupadas com o futuro do Brasil e compreendendo que o futuro do Brasil passa por uma mudança profunda de comportamento do Senado. Porque para você garantir o equilíbrio democrático, para você não permitir que a gente tenha instalado no Brasil uma ditadura do judiciário, o único poder que a Constituição assegurou que pode garantir esse equilíbrio é o Senado.
20: Carlos Viana, do PSD, fez hoje uma visita ao SEAS em Contagem, às 4 da manhã. Carlos Viana ainda grava hoje vídeos de campanha, se reúne com lideranças políticas da região metropolitana de BH e participa do evento Agro em Ação, da FAENG. No fim do dia, cumpre agenda com o deputado Samuel Viana. Aécio Neves, do PSDB, não divulgou agenda oficial até o fechamento da matéria. Repórter Nuno Krause.
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27: 11:49.
28: Rita Mundim, os fatos do mercado financeiro.
29: A economia é impactada com a crise no Poder Judiciário, principalmente por causa das polêmicas envolvendo o Supremo Tribunal Federal. Rita Mundim.
30: A principal função do Poder Judiciário
3: é aplicar a lei aos casos concretos para resolver conflitos de interesse entre cidadãos, empresas e o Estado, garantindo a pacificação social. Nessa nossa jovem democracia, que tem sofrido tanto, eu pergunto: e quem vai pacificar o judiciário, que parece estar cada vez mais politizado às vésperas de uma eleição dessa importância, dessa magnitude? E nós, que deveríamos ser, juntamente com aqueles que estão querendo o nosso voto, os protagonistas dessa festa, estamos sendo transformados em reféns do poder judiciário. E quando uma sociedade se torna refém do poder judiciário, reina a insegurança jurídica. E onde reina a insegurança jurídica, as coisas não funcionam, porque a ausência ou a falta de credibilidade no poder judiciário faz com que haja uma paralisia do Estado. As coisas param de funcionar. A economia não anda porque não existe segurança jurídica para fazer negócios. E nós estamos criando um ambiente de segurança jurídica até para votar. Não tivemos um debate entre despachos e mudanças em cima da hora, ou tentativas de mudar a regra já estabelecida e de conhecimento dos partidos em cima da hora. E é isso que o Brasil tem reservado para os seus cidadãos. Mas nós somos os protagonistas do nosso país e da nossa democracia. E as urnas serão abertas no domingo. Rita Mundim.
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14: 11:53.
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19: Oi, Edilene, o cancelamento do último debate presidencial na Globo, após decisões do TSE e do STF, escancara uma ditadura do judiciário brasileiro? Bom dia.
27: Bom dia, Eustáquio. Bom dia, Fernanda. Bom dia aos nossos ouvintes. Pois é, o papel original do judiciário em um arranjo constitucional de três poderes, como é o nosso, é garantir a democracia e o cumprimento das regras e não criar um estado de exceção como tem acontecido. O que ocorreu ontem com o tradicional debate presidencial da Globo, que foi cancelado com alguns dos candidatos já no estúdio, é o suprassumo da atuação antidemocrática que o judiciário tem assumido e, infelizmente, por provocação do próprio poder político, muitas vezes, e de muitos daqueles que têm defendido para todo lado uma reforma do judiciário. Aliás, a sociedade de forma geral, Eustáquio e Fernanda, em uma incapacidade generalizada de resolver até problemas pessoais, recorre à justiça o tempo todo e depois reclama que o judiciário acabou virando um superpoder no Brasil. A realização do tradicional debate dos presidenciáveis da Globo foi impedida por algo que tem virado uma rotina no Brasil: a insegurança jurídica por contaminação política. política. Uma das decisões mais chamativas foi da juíza Estela Aranha, do Tribunal Superior Eleitoral, que garantiu a retirada do púlpito vazio de Lula do debate. Ela, que foi uma advogada que antes era advogada e foi nomeada por Lula, e que, segundo um levantamento que está no site da própria Itatiaia, fez doações de campanha no passado, antes de ser magistrada, para o PT e para o PSOL. Não bastasse o presidente não comparecer à campanha, também quis evitar a ideia de um candidato fujão. O que o partido não contava era que essa estratégia poderia virar um tiro no próprio pé, já que foi recuperado um vídeo antigo da magistrada, de quando ela ainda não era juíza no Tribunal Superior Eleitoral, em que ela pedia voto para Lula, descuidando de um outro valor pétreo do judiciário, que é a imparcialidade. Quando um juiz declara voto, mesmo que antes do exercício funcional, ou quando um juiz ocupa um cargo político depois de deixar a toga, como fez Sérgio Moro, ele assina o recibo de uma conta que é cara, e é cara para a sociedade. A segunda decisão controversa foi a de Nunes Marques, indicado por Jair Bolsonaro, de incluir o ex-governador Romeu Zema, candidato do Partido Novo, mesmo a legenda dele não tendo representação partidária exigida como regra para participação no debate. E a terceira decisão judicial foi de Gilmar Mendes, que garantiu a inclusão de Renan Santos, do Missão, cujo partido também não tem representação, inclusive recém-criado, foi oficializado esse ano. Então, nós temos que falar sobre isso. Políticos que reclamam o tempo todo que a justiça virou um superpoder, recorrem quase que diariamente ao Poder Judiciário, e muitas vezes o objetivo é descumprir regras vigentes. Nesse contexto, o STF e até o Tribunal Superior Eleitoral, que deveriam garantir uma condição sine qua non do judiciário, que é obrigatória, que é o cumprimento da Constituição, tem provocado um caos jurídico no Brasil, exercendo um papel inédito quando a gente vai analisar o judiciário em outras democracias. Resultado, nessa disputa, ganham os candidatos que não quiseram comparecer ao debate e nem serem expostos, ganha o judiciário que atuou para flexibilizar regras ao invés de garantir que elas fossem cumpridas, e perde o povo, que mais uma vez não teve a oportunidade de ver os confrontos entre os candidatos que têm coragem para concorrer, mas são covardes na hora de se enfrentarem publicamente. Eustáquio Fernanda.
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29: Agora a agenda dos candidatos ao governo de Minas.
11: Alexandre Calil, do PDT, irá fazer um bandeiraço na Praça 7, em Belo Horizonte, às 10 horas. No resto do dia, o candidato irá conceder entrevistas. Flávio Roscoe, candidato ao governo de Minas pelo Partido Liberal, irá participar de um encontro com o candidato à presidência, Flávio Bolsonaro, em Montes Claros. Os dois participam de uma motocarreata e depois seguem para um comício político. Gabriel Azevedo, do MDB, irá fazer gravações no norte de Minas durante grande parte da manhã. O candidato depois participa de reuniões com a coordenação da campanha e do partido, seguindo para um almoço com lideranças e apoiadores em Pirapora. Matheus Simões, do PSD, cumpriu agenda no CEASA Minas, onde caminhou e conversou com eleitores. O atual governador terá apenas compromissos internos pelo resto do dia. Patrus Ananias, do PT, irá participar de um evento com a sociedade civil em Belo Horizonte. Às 16h, o candidato participa de uma caminhada com o presidente Lula na capital mineira. Cleitinho Azevedo, do Republicanos, não divulgou a agenda do dia até o momento. Repórter Luísa Marques.
0: Meio-dia.
1: Internacional.
13: Enquanto o Irã avalia a resposta dos Estados Unidos para uma trégua na guerra entre os dois países, o presidente iraniano afirma que o país jamais vai evitar o diálogo com os americanos. O pronunciamento ocorre após o Irã confirmar o recebimento do documento americano na última quarta-feira, dias depois de o presidente Donald Trump declarar publicamente que havia rejeitado o plano.
29: Com o conflito entre Estados Unidos, Israel e Irã completando 8 meses, a proposta de Teherã prevê que os americanos suspendam o bloqueio aos portos iranianos. Em contrapartida, o Irã reabriria o Estreito de Hormuz em até 7 dias.
13: Há 2 dias das eleições brasileiras, serviços na embaixada e no consulado dos Estados Unidos do Brasil são suspensos por motivos de segurança. Patrícia Vasconcelos.
14: Por questões de segurança, a embaixada e os consulados dos Estados Unidos no Brasil não vão atender o público nesta sexta-feira, dia 2 de outubro. Todas as representações diplomáticas norte-americanas no país serão afetadas. A medida alcança as cidades de Brasília, São Paulo, Rio de Janeiro, Recife e Porto Alegre. O governo norte-americano não revelou qual é a ameaça ou a preocupação de segurança que levou à decisão que impacta o atendimento aos cidadãos norte-americanos e também estrangeiros que têm, por exemplo, atendimento para vistos. Na quinta-feira, dia 1º de outubro, aqui em Washington, Donald Trump falou sobre as eleições no Brasil. Quando eu o questionei sobre o quão perto ele acompanha o pleito brasileiro, o presidente norte-americano disse que de muito perto. Trump não citou candidatos e fez um bem, por exemplo, atendimento para vistos. Na quinta-feira, dia 1º de outubro, aqui em Washington, Donald Trump falou sobre as eleições no Brasil. Quando eu o questionei sobre o quão perto ele acompanha o pleito brasileiro,

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2: Meio-dia e três.
3: Vamos atualizar os destaques da Itatiaia desta sexta-feira, 2 de outubro de 2026.
4: Hoje, na capital, a temperatura deve chegar a 28 graus. Agora,
3: após forte onda de calor, pelo menos 6 regiões de Belo Horizonte registraram chuva da noite de ontem e madrugada de hoje. Com termômetros que chegaram a registrar máxima de 36 graus, a capital mineira teve o segundo dia mais quente do ano ontem. Agora, Belo Horizonte está em alerta para pancadas de chuva com raios e rajadas de vento em torno de 70 km por hora até amanhã de amanhã. De acordo com a Defesa Civil, o calor deve diminuir nesta sexta-feira.
4: Ainda repercute o cancelamento do último debate presidencial antes do primeiro turno das eleições, previsto para ontem pela Rede Globo, após uma série de decisões do Tribunal Superior Eleitoral e do Supremo Tribunal Federal. As intervenções judiciais que alteraram regras e forçaram a inclusão de um candidato resultaram na desistência de Flávio Bolsonaro do PL e mantiveram o judiciário no centro da disputa política pela presidência.
3: Polícia Militar se prepara para o primeiro turno das eleições. Clever Ribeiro.
5: Diversos ônibus seguem agora em direção ao interior do estado e centenas de militares mobilizados nessa grande operação que vai garantir a segurança das eleições de domingo. A Polícia Militar também já está lançando um aplicativo em tempo real para acompanhar a logística das urnas pelas rodovias de Minas Gerais e também pelas ruas e avenidas que cortam a região metropolitana. Diversos crimes serão observados também por drones e pelos agentes em campo, como por exemplo, boca de urna, também o uso de abusivo de bebida alcoólica nas sessões eleitorais, também entre outros crimes, como por exemplo, embriaguez ao volante.
6: Nós estamos empregando recursos de reconhecimento facial em várias localidades do estado de Minas Gerais, na região metropolitana, inclusive. E nós também temos uma ferramenta que este ano vai nos permitir o acompanhamento do transporte das urnas. Foi uma ferramenta desenvolvida pela Polícia Militar, em que nós vamos fazer o acompanhamento em si mesmo, a escolta. As urnas serão escoltadas. Um acompanhamento virtual, o que seria? Um aplicativo, né, que dentro da sala de situação que nós temos hoje no TRE, nós vamos saber se a urna saiu da sua origem e se ela chegou no seu destino.
5: Ouvimos o coronel Célio dos Santos, diretor de operações da Polícia Militar de Minas Gerais.
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4: Meio-dia e sete.
5: Os jornalistas criticam duramente as ordens judiciais que resultaram na decisão da Globo de não realizar o debate.
6: E especialistas classificam as decisões monocráticas proferidas pelo Tribunal Superior Eleitoral e pelo Supremo Tribunal Federal como interferência

0: do judiciário, atropelo e posturas que contribuem para piorar a imagem dos tribunais diante dos brasileiros. A ministra do TSE, Estela Aranha, é o nome por trás da decisão que proibiu que a TV Globo colocasse um púlpito vazio destinado ao presidente Lula, do PT, e que vetou que perguntas fossem direcionadas ao petista, que decidiu faltar ao debate. Indicada pelo presidente Lula para o TSE no ano passado, Estela Aranha foi secretária de Direitos Digitais do Ministério da Justiça e Segurança Pública, quando a pasta era comandada por Flávio Dino, atualmente ministro do STF e que também foi indicado por Lula. Em entrevista ao apresentador Márcio Gomes, no programa Prime Time da CNN Brasil, a especialista em Direito Constitucional, a professora Vera Chemin, afirmou que a decisão da ministra causa indignação.
1: Estabelecidas as regras relativamente ao debate que deveria haver na Globo, todos os candidatos já estavam cientes, as suas assessorias também, não tem como justificar qualquer mudança nesse sentido, e especialmente causa indignação a decisão da ministra do Tribunal Superior Eleitoral em proibir que a Globo de expor a cadeira vazia, que seria então do presidente da República, que já haveria dito que não participaria do debate.
0: A segunda intimação recebida pela Globo foi uma decisão proferida pelo ministro do STF, Gilmar Mendes, e atende a um pedido feito pelo Partido Solidariedade e que determinou a participação do candidato do Partido Missão, Renan Santos, no debate. A decisão contraria as regras do debate, que, segundo a Globo, segue o entendimento do próprio TSE, que obriga a participação apenas de candidatos com representação de pelo menos 5 parlamentares no Congresso Nacional. Cientista político pela PUC de São Paulo e mestre em economia pela Universidade de Sorbonne, na França, Renato Dutti é especialista em análise de dados e pesquisas públicas e privadas de comportamento digital. Em entrevista, o especialista classificou as duas decisões como interferência do judiciário.
2: Mais um episódio de interferência do Poder Judiciário em relação à condução das eleições, né? Naturalmente, o TSE tem um papel de condão em relação ao processo eleitoral, mas muito mais em relação à condução do que necessariamente interferência. Então, sim, há uma percepção de interferência bastante grande, seja pelos veículos de imprensa, pelas redes sociais. E, sem dúvida, isso afeta uma imagem já bastante desgastada da instituição e aprofunda mais ainda essa sensação de crise, né, da alta instância do judiciário brasileiro, que sem dúvida nenhuma, mais uma vez, gera um problema que não é um problema que acaba, né, no dia 25 de outubro, mas que deve se arrastar pelos próximos anos, seja na eleição do presidente Lula, seja na eleição do Flávio Bolsonaro.
0: De São Paulo, repórter Mardélio Couto.
3: A ministra do Tribunal Superior Eleitoral, Estela Aranha, que proibiu a TV Globo de exibir o púlpito vazio reservado ao presidente Lula durante o debate presidencial, já fez doações para candidatos do PT e do PSOL antes de integrar a corte.
4: Segundo informações confirmadas, foram 3 doações: R$ 800 em 2004 para Nabil Bonduque, do PT, R$ 1.000 em 2018 para Jean Willis, do PSOL, e R$ 750 em 2022 para Erika Hilton, também do PSOL.
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7: Brasil, William Vaque.
8: O cancelamento pela TV Globo do tradicional debate dos candidatos à presidência foi justificado como resultado de sucessivas decisões judiciais em poucas horas. Na verdade, é o resultado de um clima de confusão criado por decisões judiciais. Formalmente falando, as intervenções judiciais que levaram ao cancelamento se deram em torno de regras, tais como exibir ou não uma cadeira deixada vazia pela desistência de um candidato, ou de quais regras valem para garantir ou não a participação de candidatos que se julgavam injustamente colocados do lado de fora. Mas o que importa, realmente importa, é a percepção de quais fatos políticos são associados às interferências do judiciário. Elas incluíram, como já é praxe, um ministro de um tribunal passando por cima de decisão de ministro de outro tribunal. Foi feito uso de recursos como reclamações em matérias não necessariamente conexas com o assunto imediato em questão. E isso garante que seja tudo apreciado por um juiz escolhido a dedo por quem reclama. Prática que se tornou comum nas últimas duas semanas, causando enorme desmoralização dos tribunais superiores. Pois afinal, trata-se de esperar a justiça ou de conseguir decisões de cunho claramente político-eleitoral travestidas de aplicação de justiça? Ponto de interrogação. Essa não é uma pergunta retórica. E a resposta é um sonoro sim. A judicialização das eleições está em pleno curso. Aparentemente não há controle nem limites. A bagunça processual evidente nesta noite é ao mesmo tempo causa e consequência da politização no topo do judiciário.
7: Da CNN em São Paulo, William Vac.
9: Meio-dia e 14.
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15: Esse é o Conversa de Redação comigo para debater os principais temas do dia. Olha só, os eleitores brasileiros vão às urnas no próximo domingo sem assistir a um confronto direto entre os dois principais candidatos à presidência da República. Ontem, a TV Globo cancelou o debate a apenas 2 horas do início da transmissão, alegando insegurança jurídica e violação à liberdade de imprensa. A decisão foi tomada após a emissora ser notificada de liminares do Tribunal Superior Eleitoral e do STF, que alteraram regras já combinadas com as campanhas. Entre as ordens judiciais, estava a proibição de mostrar no estúdio o púlpito vazio do presidente Luiz Inácio Lula da Silva, medida determinada pela ministra Estela Aranha. Antes de assumir a corte, a magistrada tem uma caminhada junto a partidos de esquerda. Fez doações financeiras para campanhas de candidatos, mais uma vez, né, de esquerda, e foi secretária no Ministério da Justiça durante a gestão de Flávio Dino. Bortoleto, deixa eu começar com você esse papo. Não tem outra situação a não ser falar de interferência do judiciário nesse processo, decisões muito estranhas e também, e aí eu preciso concordar com a nota da TV Globo, violação à liberdade de imprensa. Bom dia para você.
16: Bom dia, Júnior Moreira, aos amigos aqui da bancada do Conversa de Redação, todo mundo que está acompanhando a gente pela... Eu falava mais cedo aqui, Júnior, com o Marcelo, que acho que isso é das cenas mais horríveis que eu pude presenciar do Tribunal Superior Eleitoral. Toda a minha vida, eu nunca vi algo desse tipo. Eu não vivi a ditadura, sabe, Júnior? Mas a tudo aquilo que eu estudei está muito parecido. Esse tipo de intervenção feita, como ontem foi feito, e aí eu posso estender as duas decisões. Uma para proteger nitidamente o presidente Lula, porque as regras estavam acordadas, todo mundo havia assinado sobre as regras, e ressalto, nenhuma das regras viola nada do que se tem na lei. Ou seja, se o Tribunal Superior Eleitoral entende que tem que mudar a lei, não é ele que muda e faz um novo regramento, é a Câmara dos Deputados e o Senado Federal. É lá que a gente modifica a lei para depois eles analisarem, interpretarem e julgarem segundo a lei, não fazendo uma extensão de avaliação como foi feita. O voto proferido, basta quem quiser pegar na internet e ler, ver o absurdo e a distância entre o que é legal e o que ali está sendo interpretado para poder proteger o presidente Lula de ficar com a cadeira dele vazia. Regra, repito, todo mundo sabia que existia. E depois disso também, vou falar sobre o Renan. A participação do Renan não tem cabimento nenhum. Ah, mas não acho, não concordo, não é democrático. Então, se não concordo, não é democrático, mesma coisa, muda a lei. Porque o fato de Romeu Zema estar participando pode ser por conta de um furo da lei que foi interpretativo. Agora, você sair de 5-1, não consigo entender a lógica. Voltando ao principal fato, Júnior, ontem, o que nós presenciamos aqui no Brasil é a declaração absurda de que o governo do presidente Lula virou um comitê eleitoral. Tudo que se decide nesse governo tem a ver com esta eleição. Isso acontece dentro de um comitê eleitoral. E o STF e o TSE viraram a assessoria jurídica de campanha do presidente Lula.
15: Edilene, eu acho que tem algumas perguntas importantes que a gente precisa fazer a partir de agora. E perguntas para que esses debates aconteçam, pelo menos na minha opinião. Por exemplo, quem que está colocando limite nisso tudo, né? Principalmente, quem fiscaliza os limites de quem fiscaliza a democracia? Entende o que eu estou querendo dizer? A gente está num negócio meio estranho, assim, num momento que me parece um ponto de inflexão muito esquisito da nossa democracia. Bom dia para você.
17: Primeiro dia de rádio, eu tô falando com você sem pegar o microfone.
15: Mas agora deu certo,
17: hoje eu tô fora da base.
18: Normalmente, muito lá em Brasília.
17: Normalmente a gente tem o microfone.
15: Em que sua é defesa, isso, Edilene, os dias estão muito confusos.
17: 8h45. Bom dia, Júnior. Bom dia aos amigos debatedores. Bom dia aos ouvintes da Itatiaia. Pois é, hoje, sempre, essa é uma opinião que eu tenho. A gente muda às vezes de opinião, mas essa, para mim, eu vou carregar até o fim da vida. Eu sou contra qualquer tipo de autofiscalização do judiciário, do executivo, do legislativo, do setor privado. Sempre tem que ter um terceiro fiscalizando, porque as pessoas tendem a ser corporativistas, defenderem seus próprios interesses e isso acaba resvalando no interesse da coletividade. Então, a sua pergunta é muito, muito necessária, Júnior. Quem fiscaliza hoje o Supremo Tribunal Federal e o Tribunal Superior Eleitoral, que é composto por membros do STF, que é o maior poder do Brasil. Ele cresceu assim, não foi à toa, foi também por provocação política. Nós acompanhamos ontem, no cancelamento do debate da Globo, que é algo inédito, e o Bortoleto lembra muito bem, é algo de se ver apenas em ditaduras, porque é um momento democrático muito importante e que não aconteceu, porque aqueles que deveriam defender a democracia e a Constituição, porque esse é o papel do Supremo Tribunal Federal em um arranjo constitucional como o do Brasil, composto por três poderes, fez exatamente o contrário. Flexibilizou as regras e essa flexibilização evitou que o brasileiro tivesse um momento tradicional e importante, que é o confronto entre os candidatos, que acabaram sendo protegidos por integrantes da Suprema Corte ou então participaram do debate por regras flexibilizadas por aqueles que são os críticos justamente do Judiciário. Ou seja, na hora de fazer o discurso eleitoral, todo mundo fica contra o Supremo Tribunal Federal, o Tribunal Superior Eleitoral. No fim das contas, quando querem garantir seu interesse, vão lá e recorrem à Justiça. Foi isso que aconteceu ontem. Uma situação especial e que a gente deve discutir é o da ministra Estela Aranha, ela que foi nomeada pelo presidente Lula, assim como todos os ministros foram nomeados por algum presidente da República, porque essa é a regra que prevalece no Brasil, mas ela tinha uma atuação militante, digamos assim, pelo que foi recuperado de informações na internet, e isso para o juiz é um pecado mortal, porque a imparcialidade é um valor pétreo do Judiciário. Antes de ocupar essa posição, se o juiz é um militante, isso vai aparecer em algum momento, e não apenas nas decisões deles, mas vai aparecer publicamente, como apareceu no caso dela, declarando voto no PT e no histórico de votação para candidatos do PT e do PSOL. O mesmo aconteceu também, só que em uma lógica inversa, com Sérgio Moro, que antes atuava como juiz e hoje é candidato ao governo do Paraná e deixou a toga justamente para compor o governo do ex-presidente Jair Bolsonaro. Então, eu acho que a pessoa, quando faz uma escolha como essa, de uma profissão que depende da imparcialidade, ela tem que pensar bem no seu próprio comportamento e o que isso pode refletir para a coletividade. Então, esse caso, praticamente inaceitável, vamos dizer assim. A segunda decisão também foi uma decisão controversa. A dela foi de garantir que o púlpito do Lula não ficasse vazio para que ele não fosse utilizado para reforçar a ausência dele, o que é um absurdo. Faltou, tem que assumir a ausência, não tem essa de tentar esconder. Deixa os outros candidatos falarem com o púlpito, fazerem pergunta no vazio, num quesito em que arcar com isso. E no final das contas, foi uma decisão que foi um tiro no pé, porque o debate acabou não acontecendo e ele ficou exposto, a juíza ficou exposta sem necessidade nenhuma. Flávio Bolsonaro, que desistiu na última hora, gerou menos polêmica e também menos impacto para a campanha dele. Do ponto de vista de estratégia de marketing, foi uma péssima ideia, porque acabou gerando prejuízo para Lula. Nunes Marques também deu uma decisão que pode ser questionada, que foi garantir a presença de Romeu Zema do Partido Novo, que não tem representação no Congresso Nacional. A regra é que tenha. Não tem, não participa do debate. Quer participar? Faz número de deputado federal suficiente. E o terceiro foi a decisão de Gilmar Mendes garantindo a participação de Renan Santos do Missão. O Missão foi o partido criado esse ano e por isso não tem representação, então não tem que participar. No fim das contas, flexibilizaram regras que são garantidoras da democracia e fizeram um papel contrário, provocando um caos democrático e uma palavra que hoje, infelizmente, é de ordem no Brasil: insegurança jurídica, Júnior.
19: Marcelo da Fonseca, queria te ouvir sobre essa história também. Me parece que a insegurança jurídica em meio à eleição, as interferências do judiciário, isso não é bom, né? Bom dia para você.
20: Não é bom, é muito grave. Júnior, muito triste. Bom dia, Júnior. Bom dia, amigos conversa. Bom dia a todos os ouvintes. É muito triste o momento que a gente está vivendo, né? Eu que tive a sorte de nascer já após a Constituição de 88, nunca vi realmente algo como que a gente está vendo agora. Agora, eu preciso fazer uma ressalva, né? Tanto a fala da Edilene quanto do Bortoleto, comparando com a ditadura. Comparando assim, falando com alguns critérios da ditadura, alguns aspectos, né, que se assemelham a uma ditadura. Eu acho que a gente está caminhando para um cenário que realmente a gente está longe de uma democracia ideal.
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6: Cajuru FM informa a hora certa.
7: 1 hora.
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tarde. Opa, boa tarde, boa tarde. Vizinho de tarde aqui no Balança Cajuru. Agora são 1h06 e o programa Balança Cajuru no ar a partir de agora. Pra você e com você. Trazendo por aqui o melhor de tudo, o melhor de todos os tempos, o melhor de todos os ritmos. Trazendo por aqui música, informação, entretenimento. E lógico, trazendo por aqui também a sua participação, hein? 32 não. É o 999-77-5940. É automático, né, gente? Essa senhora, hein? 999-77-5940 pra você participar aqui comigo. E também o WhatsApp aqui da sua emissora, 999-26-2280, hein? 999-26-2280. É o WhatsApp também aqui da emissora, liberado, hein? Até às 15 horas estaremos aqui com você, hein? Trazendo o melhor de tudo, o melhor de todos os tempos. Trazendo por aqui o melhor de todos os ritmos pra você.

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Ontem a gente tava lá, né? Ontem também, sofrendo, né? Olha, gente, agora são 9 horas aqui no Balança Cajuru. E o melhor de todos os ritmos a partir de agora pra você e com você, hein? O melhor de tudo, hein? Pra você que tá aí, né, ligadinho com a gente.

0: É, e a partir de agora você muito, muita sofrência aqui no Balança Cajuru, né? Balança. Sucesso da atualidade, sucesso do passado, a gente toca aqui no Balança Cajuru pra você.
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0: É, a gente toca também, né? Aquela que machuca seu coração aí no finalzinho aí do Balança Cajuru, a gente toca pra você também, né? As melhores, as mais românticas, as mais bombadas, as mais animadas. Sucesso do passado, sucesso da atualidade, você ouve aqui no Balança Cajuru. A partir de agora.

0: Nossa senhora, e haja coração aqui no Balança Caju. Gente, não é que é sexta-feira? Nossa senhora, hein? É que chegou por aí mais uma sexta-feira. Só alegria, não é mesmo? Sexta-feira é tudo de boa, né? Eu gosto demais dessa
1: sexta-feira. 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

0: terrível, ao som do saudoso eterno Cristiano Araújo. Hoje eu tô terrível do ano de 2014. Porque hoje sextou, né, gente? Hoje é dia de alegria, hoje eu tô terrível, né? E os barões da pisadinha que eu tô por aí, fala comigo, bebê. Do ano de 2021, você fala comigo, viu? Fala aqui comigo também no 999-77-5940. Olha, alô por aqui também, né, gente? Modão Batuta, ao som de Guilherme Santiago, ó. Piscina, né, gente? Essa música é nova, viu? Essa música é um lançamento, né, gente? Que foi lançada agora no mês 7 de 2026. É lançamento, a gente tocando aqui no Balança Cajuru.
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0: Alô por aí também, né, gente? O som de Ana Castela, o fenômeno do momento. Deixa nós viver.
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0: de... E a primeiríssima de hoje é o som de Alex e Ronaldo. Sexta-feira, sua linda. Do ano de 2015, foi a primeiríssima de hoje. Pra animar esse início de tarde, sexta-feira.
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0: É só alegria, né? Depois dessa chuvinha boa, gostosa, né? Gente, ontem à noite, né? Que chuvinha boa, refrescou, né, gente? O tempo agora, né, tá gostoso. Hoje tá nublado, né? E o tempo tá bom demais. Aqui na emissora continua abafadinho, né?
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0: E aqui um climatizador, tem um ventilador tudo voltado pra mim aqui. E eu tô suando, viu? Porque, essa senhora, ô lugarzinho abafadinho, é.
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0: Olha, gente, agora são 1h26.
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0: Que beleza, né, gente? Hoje não vai ser preciso a gente passar aqui, né, gente, o horário eleitoral, né? Porque no próximo domingo já vai estar acontecendo, então, as eleições, né? Então, não podemos passar o horário eleitoral. Isso aí, então, acaba sobrando mais tempo pra gente colocar mais música e também pra passar mais informação pra você, viu? Então, você pode ligar, então, viu, gente? Somente nos WhatsApp, viu? Porque o telefone fixo não se encontra aqui no estúdio, tá? Então, você pode entrar em contato no 999-77-5940. Pode mandar sua mensagem, viu? Pode mandar o seu recadinho por lá, o seu abraço, seu alô, que a gente faz acontecer pra você, seu pedido musical, tá certo? E também você pode participar também pelo 999-26-2280. 999-26-2280. Pode mandar também por esse WhatsApp. Qualquer um dos dois aí você pode mandar, né, que estão aqui na minha mesa e eu atendo você aqui com muito carinho, tá bom?
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0: Gente, vamos pro intervalo? Tá na hora, né? Já são 1h27, já rolou quase meia hora só de música, né, gente, aí no primeiríssimo bloco, né? Então a gente vai aí, né, para os apoios culturais e eu volto daqui a pouquinho, volto trazendo mais música, viu? Volto já atendendo pedidos musicais e também, né, gente, já volto trazendo também os recadinhos de utilidade pública. Bora lá? Volte comigo, hein?
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0: gente, agora são 1h43 aqui no Balança Cajuru, né, gente? Chitãozinho e Chororó, vá pro inferno com seu amor, né? Foi assim que a gente voltou a mais um bloco aqui do Balança Cajuru. Agora são 1h43 aqui no Balança, 1h43. É, rolando por aí, eu sou de Irene Cara, fame do ano de 1980, saudade, né? Essa música foi tema aí do filme e também série, né? Hormônios. Saudade, né, gente? A gente tocando aqui também no Balança Cajuru, né? Mas vou passar pra você o serviço de utilidade pública da Rádio Cajuru e também do Balança, né, gente? Você ficando muito bem informado, né, gente? Com nossos serviços aqui, né, de utilidade pública da Cajuru FM. São serviços prestados, né, gente? Aí de morrão, né? De 0800, né, gente? Pra você curtir aqui, ficar por dentro, né, gente? Aí dos recadinhos de utilidade pública aqui da Cajuru FM. Beleza? Agora são 1h44 aqui no Balança Cajuru, 1h44.
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0: Simbora então ficar bem informado com o serviço de utilidade pública da Rádio Cajuru e também do Balanço. Estamos aí, né, gente? Entramos ontem, né, no mês aí, né, de São Francisco e também no mês de Nossa Senhora Aparecida e também no mês das crianças, né, gente? Então tem três grandes comemorações dentro aí do mês de outubro, né? Então bora ficar bem informado aí, vou falar pra você aí sobre a festa de São Francisco de Assis, que é a primeira festa, né, gente, que acontece aí, né, no mês de outubro, né, as festividades aí de São Francisco de Assis, hein? Vou passar pra você aqui então, né, gente, a programação aí da festa de São Francisco de Assis, lá da capela de São Francisco de Assis, do bairro Nossa Senhora do Carmo, hein? Então tem o Tríduo Festivo. O Tríduo Festivo começou ontem, né, gente, no dia primeiro, né? Então ontem já foi. Então vamos falar o de hoje, de amanhã e também de depois, tá? Então hoje é o segundo dia, né? Hoje é 2 de outubro, né? E hoje às 19 horas tem celebração eucarística lá na capela de São Francisco. Amanhã, dia 3, é o terceiro dia, né, gente? Às 16 horas tem bênção para animais, sementes e plantas. Eu vou falar pra você daqui a pouquinho também sobre a cavalgada também que vai estar acontecendo no dia 3, viu? E às 19 horas tem celebração eucarística também lá na capela, viu, gente? No dia 4 de outubro, que é o próximo domingo, às 18h30, tem concentração na Gruta de Nossa Senhora de Fátima. Em seguida, procissão aí com destino à capela São Francisco, onde acontecerá a celebração eucarística. Haverá também, né, gente, praça de alimentação todas as noites, viu? E observação, gente, a oferta de flores também são feitas pelas crianças a São Francisco todas as noites, né? E quem puder, que leve a sua flor de casa, né? Para também homenagear aí a São Francisco de Assis. Falando da festa São Francisco de Assis, né, gente? Junto com essa festividade de São Francisco, né? Tem também a cavalgada de São Francisco de Assis, né? Segundo o padre, né? São Francisco de Assis também era cavaleiro, né? E é também aí, né, gente, protetor dos animais, né? Das sementes, das plantas, né? E por isso acontece a cavalgada de São Francisco de Assis amanhã, viu? É isso mesmo, tá assustada? A gente tá falando isso aqui há quase um mês, né, gente? Então, amanhã, dia 3 de outubro, tem cavalgada aqui em Carmo do Cajuru, em honra a São Francisco de Assis. A concentração dos cavaleiros é ali na Igreja Frederico Ozanã, no bairro Vitória, né? Com saída, né, gente, às 15 horas em ponto, porque às 16 horas acontece, então, a bênção dos cavaleiros, das sementes, dos animais e também das plantações lá na capela de São Francisco de Assis, né? Haverá bênção, haverá também sorteio de brindes e haverá também, né, gente, a famosa revoada de pombos, né, gente, engrandecendo ainda mais essa festividade, né, gente, a cavalgada de São Francisco de Assis, tá certo? Então a cavalgada vai estar saindo lá da capela, né, do Beato Frederico Ozanã, no bairro Vitória, né, ali pela rua... pela rua 13 de Maio, né, no bairro Tupi. Depois já desce aqui no centro, já sobe ali pertinho ali da casa do saudoso Jadir Marra, né, gente, ali na Jeová Guimarães. Depois já à esquerda, né, gente, pela José Demétrio Coelho, que é a rua principal da cidade, né, até ali nas proximidades ali do supermercado Cícero, era no bairro Nossa Senhora do Carmo. Daí é cedo, já pega a rua principal ali, né, da porta principal da igreja de São Francisco de Assis, até o pátio, né, gente, da capela de São Francisco de Assis, onde os cavaleiros, as amazonas, receberão aí as bênçãos. Haverá também um sorteio de brindes, né, também será quem tem, né, seu bichinho de estimação, seu cãozinho, né, seu gatinho, passarinho, peixinho, se você quiser pode estar levando lá, que vai ser abençoado nessa bênção de São Francisco às 16 horas no pátio da capela amanhã, viu, gente? É a festa de São Francisco de Assis. A gente tá lá, viu? Se Deus quiser, estaremos tudo junto e misturado, né, gente? É a primeira festa que acontece aí no mês de outubro. É as festividades em louvor, em honra a São Francisco de Assis, hein? Agora, né, gente, eu já saio da festa de São Francisco de Assis e já vou para as festividades da nossa padroeira, Nossa Senhora Aparecida, padroeira do nosso país, né? Vamos louvar a quem?
3: Venho louvar aquela quem chamo Senhora de Aparecida.
0: E merece, né, gente? É nossa padroeira do nosso país, protetora dos peões. E tem muitas comunidades que tem aí, né, gente, Nossa Senhora Aparecida como sua padroeira. Então, muitas comunidades também celebram, né, gente, o dia 12 de outubro, né? E vem aí, então, aí a paróquia de Nossa Senhora do Carmo, São José dos Salgados, né, gente, apresentar também a festa de Nossa Senhora Aparecida 2026 na comunidade Catumba, viu? Então, no dia 9 de outubro, primeiro dia do trito, né, às 19 horas, tem celebração da palavra presidida pelo ministro da palavra, José... Alaerson, né? E com várias comunidades convidadas, né? Tem também aí o Terço dos Homens, né? Que é a comunidade convidada. E tem também o Coral Terço dos Homens. No dia 10 de outubro, segundo dia do Trida, às 19 horas, tem celebração da palavra, presidido pelo ministro da palavra, Renato Nogueira, né? Tem também com várias comunidades convidadas, né? E o Coral de Catumba. Né? No dia 11 de outubro, terceiro dia do Trida, às 19 horas, tem Santa Missa, presidido pelo padre Wellington, né? Várias comunidades convidadas. E o Coral Romano 5. Né? Nos três dias haverá barraquinhas, viu, gente? Nos três dias do Trida, né? E aí vem o dia da padroeira, dia 12 de outubro, né? Então, às 10 horas da manhã, tem ônibus saindo da Praça de São José, né? E as... Isso aqui, gente, São José dos Salgados, viu? Essas festividades aqui é de Nossa Senhora Aparecida em São José dos Salgados, viu? Então, às 10 horas da manhã, tem ônibus saindo da Praça de São José, em São José dos Salgados, né? Às 10 horas da manhã, tem cavalgado saindo da igrejinha de São José. Às 11 horas, tem missa festiva em honra a Nossa Senhora Aparecida, presidida pelo reverendíssimo senhor padre José Raimundo Batista Bechelani. O almoço poderá ser adquirido, né, gente, nas barraquinhas, viu, gente? Tem as festividades bonitas aí que acontecem, né, gente, em Catumba, né, gente, na comunidade de Catumba, né, em São José dos Salgados. E todos estão convidados a estar participando. Aí você pensa, é muita festa, não é nada, é uma festa mais bonita que a outra, porque não para por aí, porque vem também, né, gente, a festa, né, as festividades aí de Nossa Senhora Aparecida também aqui em Carmo do Cajuru, né, gente? Festejo também muito bonito também. Eu vou falar depois do intervalo, né, pra não fazer confusão aí na sua cabeça, que tem muita festividade, viu? Ah, antes de eu falar aqui da festividade de Nossa Senhora Aparecida, vou falar no próximo bloco, deixa eu só falar pra você aqui de uma festa pras crianças, né, gente? Que é o mês da padroeira, mas também é o mês das crianças. E vem, então, aí as festividades Sarona Kids, que apresenta aí o Gospel Kids. Amanhã, dia 3 de outubro, às 16 horas, viu, gente? Com o Gospel Kids. Tem teatro, guloseimas, jogos e brincadeiras e muita diversão esperando por você. Participação especial, Ministério Biblicamente. Sabe onde, gente? Ali na Rua 1, 277, no bairro Nossa Senhora do Carmo. A meninada tá sendo convidada a estar participando então aí, né, gente, dessas festividades aí, né, aí para as crianças, beleza? Agora são, essa senhora, né, gente, já são hora 52 minutos.
1: Cajuru FM informa a hora certa. 1:52.
0: Essa senhora já é tudo isso? Estúdio. A gente toca de tudo aqui, a gente toca até coração, sucesso do passado a gente traz de volta, sucesso da atualidade a gente toca aqui no Balanço da Caju e tocando a sua preferida também, hein?
1: Mais música na sequência, você pede,
0: a gente toca. E daqui a pouquinho eu trago mais informação pra você, porque agora a gente vai colocar música na conversa, que depois eu vou voltar falando aí das festividades, né, da festa de Nossa Senhora Aparecida aqui em Carmo do Cajuru, juntamente com a cavalgada também, viu? Mas pra você que tá do outro lado do rádio, aí eu vi sua canção, hein?
4: outro lado do rádio.
0: É pra você que tá aí, vai ouvir sua canção agora, hein?
4: Escute essa canção.
0: Vai ouvir sua canção aqui agora, porque agora já são horas 53 minutos. Tem um só, essa que é lá debaixo do baú, né? Tua Decisão, de Caçula e Marinheiro. Essa música é pedido de mamãe, né? Tava saindo lá, mamãe, ó, toca pra mim lá o Caçula e Marinheiro. Ontem eu toquei uma aqui, aleatória, né? Aí acho que ela sentiu vontade, né, de curtir novamente Caçula e Marinheiro. Vai curtir, vai apreciar aí, viu, mamãe? Que é pedido de mãe, a gente não nega, né? Pois é, então vou tocar pra senhora e agora, viu, mãe? Caçula e Marinheiro, Tua Decisão. Ontem eu dormi lá, né? Dormi lá na casa de mamãe ontem, né, mamãe? Abração pra senhora aí, meu pai também. Tudo de bom pra vocês aí, estão lá ligados com a gente, né? Então tá aí, Caçula e Marinheiro, Tua Decisão, viu, mãe? Pode escancarar o som do seu rádio pra você ouvir sua canção aí, viu? Na sequência tem de pau, tem Paulinho, tem Marília Mendonça, né, gente? Saudosa, eterna Marilhão, né? Cantando por aí, estrelinha do ano de 2018, que a gente vai atender, né, gente, aqui, quem que é? Ah, tá, é, ah, só essa outra música, não, essa aqui mesmo, né? É a Márcia de São José dos Salgados. Ah, não, ela pediu, foi a outra, né, gente? Esse pedido aqui chegou primeiro, né, gente? Então, é, depois que vai essa aqui, né? É Leandro Leonardo, né? Essa noite foi maravilhosa, essa aqui chegou primeiro, né, gente? Aí, para a Márcia de São José dos Salgados, depois de Paulo e Paulino, né, com a saudosa eterna Marília Mendonça, com a Estrelinha, que essa música, Estrelinha, ela é pedido aqui da Célia Rocha, né, gente? Por isso que elas não vão brigar, porque são parentes, né? É, elas são parentes aí, a Célia Rocha do bairro Nossa Senhora do Carmo, mandando um abração aí pro seu irmão Celim, que eu falei, hoje eu tô aqui no bairro Bonfim, na casa do meu irmão Celim, manda um abração pro Celim, pra minha irmã Eliane, pra todos nós aqui da Cândido FM. Muito obrigado, viu, Célia Rocha? Tudo de bom pra você também, bom finalzinho de semana e vai curtir, né, a sua canção aqui na sequência. Mais três músicas, viu? Porque depois eu já volto trazendo Chico Rei Paraná, volto trazendo CPM 22 e muito mais pra você. Então, mais duas canções, gente, que agora são horas 52 minutos. Bora assim, então, ó. Tudo.
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1: Tá uma música lindíssima, né, gente? Aí na voz aí de Paulinho e Paulino, né, gente? E a participação de Marília Mendonça. Paulo Paulino já veio aqui em Cajuru, né? Aí nas vezes, pô, Cajuru, bom demais, né? Eu tava lá curtindo de pertinho. Muita gente foi também, né, gente? Os meninos cantam muito, né? E saudosa, né, gente? Marília Mendonça cantando por aí, Estrelinha. Essa lindíssima música foi a pedido aqui, né, gente? Da Célia Rocha, né? Ela que tá ligadinha com a gente lá no Bairro Nossa Senhora do Carmo. Mandando um abração, então, aí, né, pro seu irmão Celinho. É, ela é do Bairro Nossa Senhora do Carmo, mas eu já tá, né, lá na casa do seu irmão Celinho, né? Falando, já tô voltando lá pra minha casa, né? E mandando abração aí também pra Eliana também, viu, Eliana? Eliana, sua irmã, e pra todos nós da Cajuru FM. Tudo de bom pra vocês, bom finalzinho de semana, viu? E rolou por aí também, Leandro e Leonardo. Essa noite foi maravilhosa. Essa música aí, ela foi a pedido aí, né, gente, da Márcia de São José do Salgado. Tava a fim de ouvir, ouviu, curtiu, apreciou aqui no Balança Cajuru. Também Caçula e Marinha, lá do fundo do baú, com cheiro de terra molhada. Tua decisão pra minha mamãe que tá lá ligadinha com a gente, viu, mãe? Aquele abraço pra senhora, viu? Falando aí de modão, né, gente, de música aí com cheio de terra molhada. Daqui a pouquinho vou trazer outro modão aí pro José Lúcio, né? José Lúcio tá lá trabalhando no trator, tá revirando a terra, choveu, né, Zé Lúcio? Agora tá bom de mexer na terra, né? Daqui a pouco tem um modão batuta pra você enraizado aí, tá certo? Daqui a pouquinho, ó, logo após o intervalo, viu? Volto te atendendo. Volto atendendo também, Aparecido do Bairro Bonfim, que tá lá ligadinho com a gente, né, Aparecido? Abração pra você. A Samanta também do Adelino Mano, também o Arthur, né, gente, aqui do Bairro São Luís, tudo ligadinho com a gente aí, aquele abração. Vamos pro intervalo comercial rapidinho, gente, daqui a pouquinho, ó, tô de volta, hein?
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1: Música boa rolando aqui no Balança Cajuru, quando são 14 horas 19 minutos. Nosso amigo Pedro Best estava aqui, né, gente? Veio aqui, né, fazer um negócio aqui no computador aqui. Por isso tocou, né, gente? Chico Rei pra na entrevista. Música linda, né, gente? Também Gini Gênua. Agora é só alegria, né, gente? Porque era pra ter tocado aqui, né, só um pouquinho da música. Mas ele chegou aqui, foi ajeitar o negócio aqui. Não pode ficar à vontade aí, né? Tem problema a gente atrasar um pouquinho aqui não, né? Mas então bora lá o som de Leonardo e Eduardo Costa. Um degrau na escada, essa música linda. Que quem pediu aqui, né, gente, foi a Aparecida do bairro Bonfim, mandando pra todos os ouvintes, todos os vizinhos, né, pra Eulíria, pra Marisa, né, ali no Ferrador, pra Marlete, pra todos os ouvintes que estão sintonizados aí na Cajuru FM, aquele abração pra você aí também, viu, Aparecida? Tudo de bom aí, ligadinho, ligadona, ligadaça, né? E na sequência, aquele modão batuta aí pra nosso amigo Zé Luz, que tá ligadinho com a gente, né, Zé Luz, tá aí revirando a terra, né, sou da roça, sou do campo, tocar pra você aí daqui a pouquinho na sequência, tá bom? Bora de música, gente, agora são 14 horas 20 minutos.
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1: Continue ligado com a gente, agora são 14 horas, né, gente? E 24 minutos, deixa eu só procurar a música aqui, que essa música aqui foi pegada agora aqui na internet pra tocar aqui pro nosso amigo Zé Luz. Zé Luz, pra você esse modão, ó.

0: outra, essa aí foi especialmente então aí para o Zé Lúcio que tá ligadinho com a gente, viu, Zé Lúcio? Aquele abração pra você, especialmente pra você. Vamos pro intervalo então, comercial rapidinho, gente, daqui a pouquinho, tô de volta.
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0: agora são 14:34, né? 2:34. Tamo de volta.
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0: Quase reta final, né, gente, do balanço, né? Deixa eu dar uma pincelada rapidinho pra você aqui, gente, na cavalgada da Padroeira, cavalgada de Nossa Senhora Aparecida aqui em Carmo do Cajuru, né? Amanhã temos uma, já falei, né, gente? Aí a cavalgada de São Francisco, né? Mas no dia 12, né, gente, da nossa segunda-feira, feriadão, né, gente? Feriado nacional, né, gente? Devido aí, né, ao dia da nossa padroeira, né? E também protetora dos peões, também dia das crianças, né? E vai estar acontecendo, então, aqui em Carmo do Cajuru, como todos os outros anos, né, gente? A cavalgada da padroeira. Uma das mais lindas cavalgadas, né, gente? Que a gente, né, ajuda a organizar aí durante o ano, né? A gente ajuda em várias cavalgadas, né? Mas pra mim é uma das mais belas cavalgadas. É essa, costumo dizer que essa nem é uma cavalgada, costumo dizer que essa é até uma procissão a cavalo, né, gente? É uma cavalgada que a gente vai com muito respeito e a gente sente, né, gente, uma vibração diferente, né, nessa cavalgada, né, que eu costumo dizer que é uma verdadeira procissão a cavalo, né, e a última do ano, né, para fechar as temporadas, né, das cavalgadas, né, aqui em Carmo do Cajuru do ano, né, porque, né, a gente já começa o ano também trazendo mais festas, né.

0: aparecer. Então deixa eu falar pra você da Cavalgada Padroeira de Nossa Senhora Aparecida aqui em Carmo do Cajuru. Tem a concentração lá na prainha, né, gente? Tem muitos devotos, né, gente? Cavaleiros, amazonas, devotos aí da nossa padroeira, né? Estão sendo convidados a estar participando, viu? Concentração lá na prainha, né, gente? Lá já tem espaço, tem água, né? Tem espaço para os animais, né? Saída às 14 horas em ponto, né, gente? Porque às 15 horas acontece, né, a consagração e também a bênção dos cavaleiros. Então tem que chegar na hora certinha, por isso temos hora para sair, né? Porque muitas vezes tem muitos cavaleiros que falam assim, olha, espera, tem que aguardar. Não, não tem como, gente, porque a gente tem horário para chegar, horário da bênção, tem horário certo, né, gente, para acontecer, tá certo? Então a gente vai estar saindo da prainha às 14 horas, né, passando pelas principais ruas da cidade, né, até a Praça Nossa Senhora Aparecida, a Praça do Cruzeiro, né? O mesmo trajeto de todos os anos, né, gente? Vindo, né, lá da prainha, depois passa aqui na Rua José Demétrio Coelho, depois é Custódio Nogueira Gontijo, né, gente, que é virando ali no Açougue do Léo, né, depois na Caixa d'Água, para ser mais preciso, né, gente, Avenida José Marra da Silva, depois subindo a Cônego João, né, gente? Então a gente dá uma volta grande na cidade até chegar lá na Praça do Cruzeiro, na Praça Nossa Senhora Aparecida, onde haverá a consagração, também a bênção, né, dos Cavaleiros das Amazonas e também a distribuição do Sal Bento, viu, gente? Então, tô falando somente da Cavalgada, gente, mas a festa ela é grande, viu, gente? Ela começa no dia 8, 9, 10, 11 e 12. Tem o trido e também o dia da festa. Mas como agora o horário já tá curtinho aqui, né, gente? E essa festa ainda vai acontecer aí na próxima semana, então tô só dando uma pincelada aí para os Cavaleiros da Amazônia, porque o pessoal que tem seus cavalos, né, gente, já precisa antecipar aí, né, gente? Tem que saber aí, né, já saber que dia que é cavalgado, o horário, pra eles já colocar os animais aí, né, tratar melhor os cavalos, né, já dar um trato melhor, às vezes quer comprar uma traia nova, uma riata, né, uma roupa bonita, um chapéu bacana, né, uma bota bem lustrada. Então o cavaleiro precisa de tempo, né, gente? Por isso, né, as cavalgadas é bom a gente avisar com antecedência para que os cavaleiros possam, né, se organizar aí, tá certo? Então vem então a Cavalgada Padroeira de Nossa Senhora Aparecida aqui em Carmo do Cajuru, né, concentração lá na prainha, com saídas 14 horas em ponto até a Praça Nossa Senhora Aparecida, haverá consagração e também a bênção, né, gente? Em seguida haverá também barraquinhas, viu? É isso mesmo, em seguida aí, né, da bênção, haverá aí também barraquinhas disponível lá, tá certo? Sabe que dia? No dia 12 de outubro, tá? Da nossa segunda-feira é feriado nacional, viu? Uma verdadeira procissão a cavalo, né, a cavalgada da nossa padroeira, né, cavalgada de Nossa Senhora Aparecida, viu, gente? E é uma festa muito bonita, né, no dia 12 tem o ofício de Nossa Senhora, no dia 12 de outubro, né, ao meio-dia tem o ofício de Nossa Senhora, às 14 horas tem concentração dos cavaleiros na prainha, às 15 horas tem consagração, tem a bênção dos cavaleiros, tem a entrega do Sal Bento, às 16h30 tem a procissão, né, gente? É uma festa muito bonita, tem coroação a nossa padroeira, então a festa é muito bonita, a festa é muito grande, né, gente? Começa, então, no dia 8 de outubro, com o trido, né, 8, 9, 10, né, e também 11, né, de outubro, e o dia 12, que é o dia de Nossa Senhora Aparecida, solenidade a rainha e padroeira do Brasil, né, gente? Então, às 7h30 da manhã tem aí a celebração eucarística, né, e tem também aí encenação, né, gente? Então, a festa é muito bonita, viu, gente? Depois, né, na segunda-feira a gente vai falar direitinho sobre esse festejo, né, gente? Porque essa aqui ainda é na próxima semana, tá? Mas a gente tá frisando agora, é a cavalgada de São Francisco, no dia 3 de outubro, que é amanhã, viu? Amanhã, todos os cavaleiros estão sendo convidados a estar participando da cavalgada de São Francisco, amanhã, concentração na Igreja Federico Sanã, bairro Vitória, saída às 15 horas para a capela de São Francisco, estaremos levando, né, a imagem de São Francisco também, na capela de São Francisco haverá bênção, né, para os cavaleiros, para as plantas, as sementes, para os animais, haverá sorteio de brindes, haverá revoada dos pombos, né, às 16 horas. Então você também pode estar participando lá conosco, viu? Então são dois festejos lindos, né, gente, que acontecem aí, né, no inicinho do mês de outubro, mês da nossa padroeira, mês de São Francisco, mês das crianças, hein?
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0: Gente, esse moral som aqui de Raul Seixas, Metamorfose Ambulante, essa aqui, o Tatá que teve aqui na emissora agora, ele manda pra mim aqui, eu falei, não, beleza, vou aguardar só você chegar lá, que eu toco pra você a Metamorfose Ambulante de Raul Seixas, viu, Tatá? Abração pra você, Tatá, que diariamente vem aqui pra trazer os bloquinhos pra gente escrever, porque aqui a gente até cala nos dedos de tanto escrever os pedidos musicais, então a gente gasta muitos papéis, né, e o Tatá falou, minha segunda-feira eu já venho aqui trazer os papéis aqui pra gente escrever os rascunhozinhos, viu? Muito obrigado, viu? Tudo de bom pra você, viu, Tatá? Vai curtir aí agora agora Raul Seixas com Metamorfose Ambulante. Na sequência, tem o Daniel cantando por aí a disparada, né? Nas patas do meu cavalo, como diz Ana Lúcia Messias, né, Ana Lúcia? Abração pra você aí no Cidade Nova. Tudo de bom pra você. Bom finalzinho de semana também, viu, Ana Lúcia? Agora são 14 horas e 40 minutos. Mais duas canções, né, gente? Uma ligadinha na outra assim, então, ó.

0: hoje, vai.
1: Ah, hoje não.
0: Hoje.
1: Ah, sexta-feira.
0: Uhul! Até que enfim é sexta-feira!
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0: maravilha de dar o som aí de Daniel com a disparada. Essa aí foi para Ana Lúcia Messias, que tá ligadinha com a gente lá no Cidade Nova. Também Raul Seixas, Metamorfose Ambulante, né? Foi para nossa amiga Tatá, que tá ligadinha com a gente. Gente, vamos para o último bloco de apoios culturais. Tá na hora, né, gente? Tá na hora. Na verdade, já tá passando de hora a gente ir, né? Luiz já chegou por aqui, viu, gente? Daqui a pouquinho tem Luiz Sobrinho para você aqui na tarde de sexta-feira, viu? Daqui a pouquinho já chegou por aqui, viu? Vamos pro último bloco de apoios culturais e daqui a pouquinho eu tô de volta.
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1: Hora, né? Acabando. Agora são 1h52, reta final então do Balança
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1: É, acabou, são 14h53, né, gente? Agora é hora de curtir o amor e saudade, né? 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
1: A Rádio do Coração, né, gente? Agora tá na hora, né? Aquela música, né, que marcou época, né? Aquela música pra você aí que guarda um grande amor aí na lembrança. Você ouve essa música, com certeza você lembra, não é mesmo? E essa é uma saudade do ano de 1967 que você vai ouvir aqui agora no Amor e Saudade de hoje, viu, gente? Lindíssima música, tá bom? Tô indo nessa. Voltamos segunda-feira, né? Se Deus quiser, aqui com o programa Balança Cajuru. Luiz Sobrinho já chegou por aqui, viu? Então não vai ficar rádio, vai ficar programado agora não, porque Luiz Sobrinho já chegou por aqui, né? E vai comandar aqui agora o Balai de Gato. Não é mesmo, Luiz? Abração pra você, um bom programa pra você, viu, Luiz? Você é muito bem-vindo de volta até as 4h30, até as 16h30, Luiz Sobrinho vai estar por aqui, viu? Pão também, viu? Gente, então tô indo nessa, viu? Bom finalzinho de semana a todos. Tchau, tchau, pessoal.
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10: 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Graças a Deus.

0: Estamos chegando agora, estamos chegando. É.
1: Graças a Deus, graças a Deus.
0: Vou nessa.

0: Ei, que legal, beleza, bom demais, boa tarde para você onde estiver. Graças a Deus, tudo está no seu lugar, tá aí, tá beleza, né? Então tá bom.
1: Graças a Deus.
0: Muito bem, hoje é sexta-feira, graças a Deus, mais um final de semana. E como que foi a sua semana? Foi beleza? Então bacana, você vai agradecer a Deus, viu? Pela sua semana maravilhosa, pelo seu final de semana bacana que está começando hoje, sexta-feira. Hoje é sexta-feira, dia 2 de outubro de 2026, não é verdade? Pois é, então tá aí. É a sexta-feira sua bem mais pra cima, né? Legal. Opa, chegou que tá bacana. Hoje é dia de quê mesmo, hein? Então vamos ver aqui. Hoje é dia de quê? Então tá, joia. Então tá aí. É a sexta-feira sua bem mais pra cima, né? Legal. Opa, chegou que tá bacana. Hoje é dia de quê mesmo?

0: Tá, vamos ver aqui. Hoje. Hoje é o dia. Como é que é? Hoje é 3? 2 de outubro. Hoje é 2 de outubro. Hoje é Dia Internacional da Não Violência e o Dia do Anjo Custódio. Então, o seu anjo da guarda, beleza, o anjo custódio. Hoje é o dia do anjo custódio e o Dia Internacional da Não Violência. Adeus, violência. Não pode ter violência, não é legal, não é bom, não faz bem, não é verdade? E hoje também é o dia seu, é o seu dia. O dia de cada um, de cada um que está ouvindo a gente, onde você estiver, é só falar para nós, mandar aquele alô para você, aquele abraço legal, onde você estiver. Hoje é o seu dia, viu? Todo dia, toda hora, todo dia é dia. E hoje é o dia de você comemorar o quê?
1: Até que enfim a sexta-feira!
0: Beleza, e amanhã, dia 3, vai ter a tarde do vinil lá no Bar do Pedra, The Pedras Rock Bar, na Avenida José Marra da Silva, esquina com São Paulo. Amanhã, rua inteiramente interditada, bacaninha, para a tarde do vinil. Vamos confirmar isso aí daqui a pouquinho com o Elcio. Não é verdade? Então vamos confirmar direitinho lá com o The Pedras Rock Bar. Legal? Muito bem. Muito bem. Vamos começar o programa com as canções que a Fé escreveu, para você ter uma tarde maravilhosa, sempre agradecendo a Deus. Para você que teve probleminha essa semana, ou está com problema, não, fique tranquilo, fique tranquilo. A tempestade vai passar, beleza? Então tá aí. Hora certa para você não perder o seu compromisso de hoje, nem o seu pique, nem o seu compromisso de hoje.
2: 3 e 6.
0: Não, beleza então. Vão lá as canções que a Fé escreveu? Boa tarde.

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0: Muito bem, 10 canções que a Fé escreveu pra você, somente duas canções, mas que é com amor e carinho, a gente faz o seguinte, faz acontecer, não é isso? Agora são 3 horas e 15 minutos, até as 16h30 a gente tá aqui com você depois. Chegou o Arley Chanês com o programa O Arley Chanês, esse balaio de gato meu que também tá sem nome, viu? O nome é Balaio de Gato, ficou na história, e aí a gente vai deixando o seguinte. Alô, Rosilei, um abração pra você, viu? A Rosilei tá lá ligado com a gente lá. Um abração pra você. João Lucas também, de férias. O João Lucas lá do Supermercado Cajuru, que em breve será aí, o Supermercado Cajuru será patrocinador, né? Apoiador do programa aqui também, não é isso? Pois é. Só do programa Luiz Sobrinho, do Balaio de Gato. Legal? Aqui o João Lucas, um abraço para você, a família, os amigos também, a esposa Marcela e todo o pessoal. Lá no supermercado que a Juru tá, Nútil, Léo, lá ligado com a gente. Um abração para todos aí, viu? Continue ligado com a gente até a gente chegar aí para fazer aquela chamada legal, viu? Beleza, então. Tá aí um abração para todo o pessoal do supermercado Cajuru. Beleza? Muito bem mesmo, quem tá ligado comigo é a Rosilei. Alô, Rosilei, um grande abraço, Rosilei Camargos. Opa, tudo bem, não vou perder o programa lá do supermercado Rodrigão também. Um abração para você, os amigos, a família e toda a clientela. Mirilaine Camargos, a Mirilaine lá do bairro Bonfim. Mirilaine trabalha no Conceito Telar. Agora deve estar trabalhando, mas deve estar parando o serviço, né? Com certeza tá indo descansar agora e vai ficar ligado com a gente, vai ouvir a gente, né? A Aparecida também do Bonfim, não perde. Falou, não vou perder nenhum programa, não. É bom demais. O Balaio de Gato, segunda a sexta, a segunda a sábado, né? Agora no sábado tem que ver que lance lá, né? Se vai dar pro coitado aqui fazer no sábado também, viu, gente? Mas é muita coisa. O pessoal vai cansar de ouvir. Quem também não está perdendo o programa de jeito nenhum é a Edilene. Alô, Edilene! Edilene Camargo, um abração para você, viu? E o filho João Pedro, os amigos e a família também ligada com a gente. Edilene, a Crícia da Panificadora aqui do centro. Um abraço para você também, os amigos, a família também, viu, Crícia? Pois é, beleza. Então tá aí. Muito bem. Já estou, a outro perguntando aqui, o Wallace perguntando, já estou no ar, beleza. Estou no ar, tá? Se você derrubar... é pênalti. Aí, ó, legal? O Wallace Amaral, de Divinópolis. Um grande abraço para você, o Wallace Amaral, lá de Divinópolis. Ligado com a gente também, um abração para você, o Wallace. Marli Caetano, do Centro. Já está no ar também. Estou sim, Marli. É só ligar. Opa, tá lá ouvindo também. Um abração para você, uma boa tarde. Que Deus abençoe você, a família. Os amigos também, tá? Já estou no ar. Já está no ar. Ó, legal. É, mais aqui, ó. Deixa-me ver aqui. Não, beleza. Aqui tá bacana, tá, deu boa. Ótimo. Vamos lá de música, então? O André, alô, André. O André já está no ar? Está no ar. Então tá, beleza. Tá todo mundo no ar, porque todo mundo ouve.
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0: Começando a cortina, abrindo pra você com o biquíni Cavadão Tédio.

0: Lá em cima pra você, Biquíni Cavadão, Tédio, Arba, Chiquitita, José Augusto, sonho por sonho, mas é a realidade hoje, agora é a realidade, não é? Então até que enfim.
1: Até que enfim a sexta-feira!
0: Nossa, você gostou dessa ideia, né? Então tá, mané, o negócio é o seguinte aqui, ó, sexta-feira, maneira e tal, e você vai conferir, beleza, né? Não, bacana. Então tá. Aqui, eu vou para um bloco de apoios culturais. Só um pulinho ali e volto dentro de instantes, porque eu preciso mandar alô para todo mundo que está ligado com a gente. Aqui, ó. Mas você vai fazer o seguinte, o telefone da rádio, para você mandar a sua mensagem, presta atenção. Tem gente que está ligando no número do fixo ainda. No número do fixo ainda, tem gente ligando. Espera aí que eu vou dar só uma voltinha lá e volto agora.
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0: Muito bem, Cleito e Camargo, lá em cima cantou para você, foi Deus quem mandou a chuva, que beleza, Gal Costa, chuva de prata, será que é para homenagear a chuva, gente, porque hoje está gostoso o tempinho, né, um tempinho maravilhoso, mas tá bacana demais, ô menino de ouro, deixa eu ver, boa tarde, que, opa, André,
1: no número do fixo ainda. Espera que eu vou dar só a voltinha lá e volto agora.
2: Então, Anda, Luiz, eu tô te ligando.
3: Carmo do Cajuru.
2: Olha aquela música aí. Canta, Mirosmar. Luiz voltou. O melhor.
0: Esse André, mas ele é complicado, viu? Passar um pop rock bacana pra você. Que selva de pedra. Maiquinha, eu tenho selva de pedra aqui. Divino e paraense, será que é isso mesmo? Mas vamos ver, mas não, é engraçado se for, tudo bem, mas espera as coisas colocar no lugar que a gente vai atender você direitinho, tá? O programa começando agora e nós estamos aí trabalhando, gente do céu, igual o Arlen ontem, o Arlen falou, Luiz do céu, tô igualzinho delegado de roça, perdidinho aqui, mas não, esse mesmo. As coisas começam assim, depois complica. A tarde gostosa com essa chuva maravilhosa. Daqui a pouco, André, vou trazer um pop rock pra você. Beleza? Então tá ótimo. Gente, eu tenho utilidade pública aqui pra te falar, viu? Presta atenção, peraí. Foi perdido... Aqui, ó. Foi perdido uma chave tipo canivete. Da Ford, viu? E o pessoal tá à procura. Uma chave tipo canivete da Ford. E o dono da chave tá à procura. Se alguém encontrar ou tiver alguma informação, por gentileza, por favor, entrar em contato ou procurar lá na clínica Dona Elisa Nogueira Gontijo. Beleza? Então, o proprietário da chave vai pagar uma recompensa, viu? Se você encontrou a chave aí, nos meados na mediação aí do bairro Vitória, até no centro, não sei, onde você encontrou essa chave, será recompensado, viu? Bacana, então. Pode procurar lá na clínica. Mas você vai chegar lá na clínica e falar assim, olha, eu estou precisando de alguém que perdeu essa chave aqui. Pronto. Aí você deve pensar assim, mas que notícia mais estranha? Não é não. Tá? Isso aí é uma prevenção. Então você vai procurar lá. Quero saber da pessoa que perdeu essa chave aqui, ó. Já tá aí? Beleza? Ou você vai procurar já lá na clínica que a sua gratificação estará lá. Beleza? Então tá. Agora, André, eu tô providenciando aqui um Detonautas. Aliás, eu vou tocar ela agora pra você. Detonautas. Cadê o Detonauta? O André gosta. E o Balaio de Gato é por isso, né, gente? Balaio de Gato até as 4h30. Já são 3h46. Até as 4h30 da tarde a gente tá aqui pra você com o Balaio de Gato. Viu? Detonautas. Cadê? Detonautas. É bom demais, viu, André? Você tem razão. Cadê? Ó. Outro lugar. Tá aqui pra você. Então, vamos lá. Beleza? Então, se você encontrar essa chave, tipo, formato de um canivete, é só você entregar, procurar lá na clínica. O proprietário tá lá na clínica aguardando essa chave. Certo? Então, tá. Vamos lá? Agora é a hora certa para você não perder o seu pique nem o seu compromisso e me ajudando aí a colocar a casa aqui em ordem por enquanto.
4: 3h46.

0: Muito bem, teve Sandra de Sá pra você, Bye Bye Tristeza, Cristóvão Aline lá em cima, Detonautas, outro lugar, André. Pode ficar despreocupado, filhinho, que a hora que tiver tudo ok, tudo arrumadinho aqui, o nosso processo aqui, nosso sistema, nós vamos mandar a canção que você pediu, tá? Agora, deixa eu te falar uma coisa, gente. Tem uma pessoa, eu não sei se ela tá ouvindo a rádio e tá querendo participar, ou se às vezes nem não é, às vezes é coincidência de outras pessoas de outro lugar tá ligando, a gente pensa que é para aqui. Mas deixa eu te avisar, o telefone fixo da rádio, ele não chama no estúdio. E nós não temos recepcionista nesse horário, só que é o seguinte, e mesmo assim esse telefone da rádio, ele não chama na recepção. Ele somente é usado lá na diretoria, ali dentro do escritório que no momento se encontra fechado, trancado. Então aqui no estúdio o telefone da rádio não funciona. É melhor você tentar, que ó, anota aí para aí você que está tentando ligar aí e não está dando certo, anota o número do telefone do celular da rádio, celular geral da rádio, você pode falar com quem você quiser, você pode ligar, você pode mandar mensagem. Vão lá, anota aí o telefone da rádio para você não ter esse problema. Porque a gente fica ouvindo aqui o telefone tocar na outra sala e esse negócio deixa a gente bem constrangido. A gente fica triste porque não pode atender, não tem como atender. E a pessoa de lá insistindo, ligando, mas não tem como atender. Ele está em outra sala, está trancado. O telefone que você vai conseguir falar, pode mandar seu áudio, não tem importância, é o 9-9926-2280, viu, gente? 9-9926-2280, para você falar comigo. 9-9926-2280. Legal? E vamos dar mais um outro pulão ali no pulão não, né? Pulão de polícia. Ah, por falar nisso, deixa eu mandar aqui uma boa tarde para a polícia de Carmo do Cajuru. Então tá, um abraço para todas as polícias, militar, a polícia militar, polícia civil. Ah, o telefone de novo. Parece que a pessoa não tem condições, não, hein? Acabei de falar agora que o telefone não está funcionando no estúdio, escuta. Na outra sala, chamando. E a gente, o que fica preocupado com a gente, a gente não sabe se a pessoa está ouvindo, ou como é que vai fazer. Ou, às vezes, pode ser outro telefonema daquelas pessoas que você sabe o que é aquela ligação que a gente recebe direto? Oi, você que está tentando fazer ligação para aqui. O telefone não está funcionando no estúdio. Não tem como atender. Liga no WhatsApp, no telefone no WhatsApp, liga no celular. 99926. Eu até já esqueci o número. 9. Cadê? Aqui, ó, vou te passar de novo para você que está tentando ligar. Que não tem como falar com você pelo fixo. Beleza? Então tá aí, ó, de novo. 9-9926-2280. Viu? 9-9-26-9-9-26-2280. Porque você com certeza deve estar ligando de celular também, né? Beleza. Agora deixa eu mandar um abraço pro meu amigo, o Antônio Gavião. Ei, Antônio Gavião, gente boa! E a dona Cida, e também a Raquel, o Glauber, toda a família, os amigos também. O Antônio Gavião falou assim comigo que escuta direto o programa. Direto. Beleza, Antônio? Um abração pra você que está aí ligado com a gente. Beleza, gente? Frisando aqui, ó. Liga no 99926-2280. Para você ser atendido. Espera aí que eu volto daqui a pouco.
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5: 4:08.
6: Muito bem, são 16:08, 4:08. 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

0: esquecer de dizer.
1: Tudo está no seu lugar, graças a Deus. 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Depois foi dança. Ei, Arley, bom dia. Na mobiliadora Líder, depois foi a danceteria do 80. Flash Dance. Né? E daí por diante. Enfim. É lá, a borracharia do Dentinho. Todo mundo conhece o Dentinho, né? Beleza. Não cheguei lá que o pneu do seu carro vai ficar do jeito que você pediu. Do jeito que você quiser. Não é verdade? Então. Vamos tocar um romantismo na voz de Du, porque daqui a pouco tem Arley Chanês, nós precisamos ir embora, né? O João Lucas mandou uma mensagem aqui.

0: A gente tá ouvindo, de férias. Esse negócio desse povo tirar férias é um processo, né? Tem poucos dias que o cara entrou lá no serviço, já tá tirando férias. Ah, eu tô precisando de arrumar um serviço para mim ficar à toa de segunda a sexta. Ficar à toa de segunda a sexta e folgar sábado e domingo. Você não tá sabendo, não? Olha, você não tá sabendo um serviço igual o seu, não? Você tá sabendo um serviço igual o seu? Ficar à toa de segunda a sexta, folgar sábado e domingo, já quer começar pelas férias, se possível. Ah, você folga um dia e descansa o outro. Não, mas que é isso? Que maravilha. Hoje tem aniversariantes? Não? Pois é, não tem aniversariantes hoje. Beleza. Então o Arley falou que o serviço dele é descanso num dia e folga no outro. Então tá. Pra quem gosta de uma boa canção, tô mesclando tudo aqui hoje. Balaio de gato e tudo mais. Vamos ver se tem um áudio aqui, hein? Opa, chegou um áudio. Pois é, então tá aqui. Eu acho o seguinte, viu? Eu vou tocar, João Mineiro Marciano. Essa é linda demais.
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2: 4 e 12.

0: Então tá aí, o Arley Chanet já tá prontinho, daqui a pouquinho ele vai entrar no ar, beleza. É, Luiz Sobrinho saindo e o Arley Chanet chegando daqui a pouco, né? E aí, foi bem ontem, meu amigo? Como é que foi? Que babado que deu ontem? Foi, senta aí pra nós falar umas bolachas. Porque o programa chama Balaio de Gato mesmo, mas uma abobrinha menos uma abobrinha não vai fazer defeito, né? Boa tarde.
1: É aqui?
0: Vai, vai.
1: Tá longe, eu tô ouvindo agora, muito longe, tá bom?
0: Tá longe? Mas me credo. Chega mais perto. É isso aí, ó.
1: Esse
0: aí, ó.
1: Esse aqui?
0: De cá. Olha aí.
1: Ei, agora melhorou.
0: Melhorou?
1: Melhorou.
0: Deixa eu ver se é isso aí.
1: Liga os dois aí, pronto, que aí não vai ter dúvida.
0: Não, aí, pois é, aí, ó, pronto, resolvido.
1: Aí, ó.
0: Tá ok aí agora.
1: É. Mas ontem, Luiz, deu pra...
0: Tá te ouvindo aí?
1: Tô me ouvindo, o som ainda não tá legal, não.
0: Mas eu...
1: Tem uma indução grande aí no ar,
0: viu? Né? Agora deu.
1: Mudou o ritmo da indução e continua.
0: Ah, então tá, agora deu.
1: Mas,
0: ficou pior?
1: Deu é lá ele, né?
0: É.
1: Foi bom ontem, Luiz. Foi uma estreia. Então, assim, sempre deixando bem claro para o ouvinte da Rádio Cajuru FM que é um projeto novo, é uma empreitada nova, um jeito diferente de fazer rádio para mim, de tudo aquilo que eu estava acostumado, mas... É sempre muito gostoso, sempre muito gratificante falar na Rádio Cajuru FM. E com jeito, com paciência e, acima de tudo, com muito trabalho e fé em Deus, a gente vai chegar naquela qualidade que a gente quer atingir, que a gente quer adquirir o selo Luiz Sobrinho de qualidade.
0: Ah, você está ficando doido? Para de brincadeira, não. Ninguém sabe, a gente não sabe, a gente pensa que sabe alguma coisa, sabe nada, não, rapaz.
1: Sabe?
0: Isso não. Você já falou... Já falou para o seu ouvinte o número do telefone do celular da rádio? Porque eu falei com tanta gente que, para ligar no celular, meu Deus, o fixo não está funcionando aqui no estúdio.
1: Então, eu vou tentar falar diferente. Quando o Alexandre entrar no ar, não liga nesse telefone, não, mas manda o WhatsApp, faço questão de ler assim.
0: Esse aí também não pode ligar, não?
1: É 9926-2280, faltou 9, né? 9926-2280. Eu, o Alexanês, prefiro atender o WhatsApp para ele ter que tomar conta de outra coisa. Bom, se você me der duas tartarugas, Luiz, uma vai fugir.
0: Uhum.
1: Não consegui tomar conta das duas. Como eu não estava acostumado a fazer a técnica, trabalhar na mesa de som e falar ao mesmo tempo, eu vou confessar ao ouvinte da Rádio Cajuru que ontem eu me perdi. Então não me dá mais um telefone para atender, não. Manda um WhatsApp, vai ser um prazer, vai ser uma satisfação.
0: Mas agora o negócio é o seguinte, se você de duas tartarugas está fugindo, então você imagina a lerdeza que o senhor deve estar, meu amigo.
1: Porque... É verdade, não, Luiz.
0: Isso eu não posso falar, não, porque eu já estou quase cumprindo a profecia, então... Isso aí, para mim, já estou na tábua da beirada, então melhor nem falar sobre isso aí.
1: Quase conhecendo o outro lado, grande mistério da existência.
0: Uau! Mas você falou estreando na rádio, não, você está reestreando, porque você já é locutor já há muitos anos, hein?
1: É, mais precisamente há 24, mas estreando um novo estilo de fazer rádio. Esse estilo de comunicação, de entretenimento, ontem foi a minha primeira vez e aos poucos a gente vai pegando o jeito. E agradeço de coração a cada pessoa que me mandou mensagem, que parabenizou. Por isso que o povo de Cajuru é muito bom. Ninguém te critica, ninguém te...
0: Não.
1: Alguns preferem ficar calados do que falar a verdade. Mas eu vou melhorar, vou ficar bom. Isso é uma promessa e não é de político, não. É promessa,
0: beleza,
1: de um cajuruense que ama essa cidade e gosta demais dessa rádio. Está feliz em ter voltado.
0: Tá, eu vou. Beleza, eu tô indo embora.
1: Vai não.
0: Nós te aguardamos até daqui a pouco.
1: Vai não, ainda é cedo. Não.
0: Você corta mais atrás dos meninos. Ah, não, se eu estivesse saindo antes de mim, eu ia falar cedo ainda, mas... Alô, Aparecida!
2: Ô, Luiz, boa tarde.
0: Boa tarde, tudo
2: Luiz,
0: bem?
2: Luiz, nós vamos aí, em este house.
0: Certo.
2: Agora, o bairro ouvi, boa tarde, viu? Boa tarde, final de semana.
0: Boa tarde, Aparecida. Tudo de bom pra você. Oi. Oi.
2: Luiz, eu esqueci o nome da música, mas...
0: Não, beleza, Priscila. Vou passar uma bem bonita. Beleza, todos são bonitas mesmo. Esqueceu o nome da música, Priscila. Ouvinte assíduo do programa, Priscila, viu? Agora é o seguinte, eu vou deixar a saideira aqui que eu tô indo embora, o Arley Chanês está entrando no ar para você daqui a pouco, tem a música da Aparecida que é a saideira e o bloco de apoios culturais, na sequência o pau vai cair a folha. Fui, fique com Deus.

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0: Opa!
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0: Começando mais uma vez o programa O Arley Chanês. A partir de agora, até às 6 da tarde, você aqui na minha companhia. Eu quero você aqui comigo, viu? Informação, música, esporte, variedade, notícia e, claro, a sua participação através do WhatsApp da Rádio Cajuru FM. 999-26-2280. É você aí na sua casa, do seu trabalho, do seu carro, no seu comércio, onde você estiver. Ligado aqui na Cajuru FM 98,7. Aqui a notícia vira informação, a música vira companhia e a sua opinião tem espaço na Cajuru FM. Então aumenta o volume, prepara o café, ajeita esse fone de ouvido e vem comigo, porque a partir de agora a tarde fica muito mais animada.
1: Com vocês, Trio Parada Dura!
0: E eu também aqui na Rádio Cajuru FM, o programa O Arley Chanês, até às 18 horas. Bora começar então?
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1: Tá aí então, já abrindo o programa com o trio Parada Dura e a Ana Castela, as andorinhas voltaram. É a Rádio Cajuru FM com o programa Warley Chanês, a gente nessa nova empreitada e eu chamando você para participar com a gente. Agradeci até ontem uma participação boa que nós tivemos. Eu tinha esquecido meu telefone no meu trabalho, no meu outro trabalho, e acabou que muitas mensagens eu não vi. Vi apenas aquelas que vieram no telefone da rádio, que é o 99926-2280. Então, até às 18 horas, estaremos aqui. Eu, vocês, vocês e eu, na Rádio Cajuru FM, com o programa Warley Chanês. Agora, Felipe Falcão, nananina não.

Tá aí o Felipe Falcão aqui na Rádio Cajuru FM, nananina não, agora quando são 16h42, mandar um grande abraço lá para São José dos Salgados, já virou ouvinte cativa, né? Segundo programa nosso, ontem a gente estreou aqui, reestreou na Rádio Cajuru FM, a turma lá, o Geraldo, a Márcia, o Gabriel, pessoal já ouvindo aqui a Rádio Cajuru FM fazendo pedido. Hoje ela quer ouvir a Renata Caetano, que é uma das grandes locutoras aqui da cidade e também uma das melhores cantoras locais e da região, por que não? Ela quer ouvir o Seu Jeito de Ser com a Renata Caetano, então vai lá para São José dos Salgados, para Márcia, para o Geraldo e também para o Gabriel. Renata Caetano, Seu Jeito de Ser.

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1: O ouvinte em primeiro lugar. E falando em ouvinte, obrigado, Luiz. Luiz é meu suporte, tem sido meu professor aqui nesses primeiros dias de reestreia na Rádio Cajuru FM. Eu quero mandar um grande abraço. Esse abraço vai com muita gratidão, viu? O Rodrigo, é o Diguinho, meu companheiro de trabalho. A gente se tolera todo dia, né, Diguinho? Diguinho vai virar um ouvinte assíduo nosso, baixou o aplicativo, está lá em Divinópolis, baixou o app Rádios Net, só para ouvir o nosso programa. Grande abraço, então essa aqui é sua, viu? Zé Henrique Gabriel, mala amarela, para você, Diguinho. Fala aí, Diguinho, mala mesmo é o Michel aí, né? Grande abraço para o Michel também, que eu não sei se está ouvindo, não sei se vocês ainda estão aí. Duas malas, Diguinho e Michel, e eu gosto demais dos dois. A outra mala é o Reginaldo. Mala amarela! Zé Henrique Gabriel.

0: Obrigado.
1: 5 e 2.
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5: Essa é nossa, é o programa Varley Chanês aqui na Rádio Cajuru FM. E o WhatsApp continua aberto, viu? 999-26-2280. Mandar um grande abraço pra Kátia. A Kátia da turma lá do Vira Copos, né? A Kátia, a Cássia, o pessoal do Passarinho, grande abraço, obrigado pelo carinho da audiência.
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5: Todo mundo ligado aqui no programa O Arley Chanel.

É só mandar pedir sua música e a gente vai aqui, na medida do possível, atendendo um a um. 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Para você que está campeando aí um emprego, meu filho, a crise não tá boa não, viu? Então, já vai anotando aí. Ajuda à tarde e quinta de manhã. Você agarradinho no escurinho do salão. Para você que está campeando aí um emprego, meu filho, a crise não tá boa.

0: telefone está disponível só para você enviar os currículos, viu?
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0: Então tá aí, vamos trazer outra moda boa. Uma música mais nova aqui no nosso programa, o programa O Arley Chanês na Cajuru FM. A gente vai com Gustavo Lima, Bala Alojada, aqui para você no programa O Arley Chanês, que vai até às 18 horas nos 98,7 da Rádio Cajuru FM.

0: Tá aí, Gustavo Lima aqui na Rádio Cajuru FM, Bala Alojada, música bonita, né? Gustavo Lima passando por aqui no programa O Arleixanês. 17 horas com mais 10 minutos. Vou tocar mais um pedido aqui, mais uma música bonita, vem agora com Trio Parada Dura e a Marília Mendonça. Aceita, aceita que dói menos.
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0: 5:13. 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
2: Cajuru FM informa a hora certa.
0: 5:14.
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0: Opa, tá aí. Bruno e Barreto, nesse verão aqui na Rádio Cajuru FM, o programa O Arley Chanês. Todo dia, viu? Segunda a sexta, 16h30 até as 18 horas. Eu quero você aqui na minha companhia pra gente fazer um programa bem legal. Aos poucos a gente vai se ambientando, a gente vai se conhecendo melhor.
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0: para você virar a razão de ouvir para cá todas as tardes às 16h30. E o WhatsApp continua aberto, viu? 99926-2280, para você pedir a sua música, porque a gente está aqui até às 18 horas para atender você. Vou passar um outro recado aqui da Rádio Cajuru FM, que fala sobre a do lar, tá? 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E tem também, você que tá do outro lado aí, ó, me segue também no Instagram, arroba o Arley Chanês. Não, vou insistir sim, eu insisto para que você faça isso. Arroba o Arley Chanês. Porque o meu coração quer você lá no meu Instagram. São 17 horas com mais 18 minutos. Nós vamos até às 18 aqui na Rádio Cajuru FM com o programa O Arley Chanês. Agora, Pedro, Paulo e Alex, segura nós.

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2: 5:22.

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1: É, tá aí. Jade Jadson passou por aqui pela Rádio Cajuru FM, com Todo Menos Comigo. Esse Jade Jadson tem uma voz, parece que tá usando uma calça apertada, apertando alguma coisa, machucando, não?
2: Tudo pronto,
1: não, mas realmente canto espremido. São 17 horas com 25 minutos.

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2: Tá aí o Forró Balança Pança aqui na Rádio Cajuru FM 98,7. Mandar um grande abraço lá pra Divinópolis, pro meu amigo Vantuil. Vantuil é outro também que fez questão de prestigiar o nosso programa ontem e hoje. Continua, viu, Vantuil? Não abandona, não. É a Rádio Cajuru FM, agora quando são 17 horas com mais 29 minutos. Vamos para mais um. Mais uma música. Tirei essa da Alberto e Adriano aqui agora para tocar para você Ana Carolina Fogueira em Alto Mar. Não. Ed Brito e Samuel. Esse foi o pedido. Ed Brito e Samuel passando aqui pela Rádio Cajuru FM no programa Warley Chanês.
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2: Agora sim, é de Brito e Samuel. Todas as pingas do mundo.

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10: Programa O Arley Chanês aqui na Rádio Cajuru FM, hoje sexta-feira, dia 2 de outubro. E é de segunda a sexta, viu?
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10: Programa O Arley Chanês, pode mandar sua mensagem no 999-26-2280 para pedir sua música, bater aquele papo comigo. Vamos interagir. Hoje é sexta-feira, viu? Um pouco chuvosa, né? Aliás, eu peguei uma chuvinha até arrumada, viu, de Divinópolis pra cá. Mas vale tudo pra estar aqui na Rádio Cajuru FM, trazendo o programa O Arley Chanês. Essa programação bacana do 98,7 Rádio Cajuru FM. E se sextou, nós vamos de Zé Neto e Cristiano. Eu amo sexta-feira.
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0: uma sexta-feira, né?
1: Toda elas.
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0: É, a Rádio Cajuru, a gente vai apanhando aqui desses botões, né? Voltando a acostumar, voltando a aprender a dominar essa máquina. A máquina da Rádio Cajuru FM. Dominar os botões da mesa, mas aos poucos a gente se ajeita, a gente se entrosa de novo. 999-26-2280. Faltando aí 15 para as 18 horas, 17h45.
1: Igual até demais.
0: Tá quase acabando, mas dá tempo, hein?
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0: Peça sua música, faça como Vinícius. Vinícius que tá lá em Matozinhos, é isso mesmo, Matozinhos.
1: Inesquecível.
0: Achou o Radiosnet, o aplicativo, e tá acompanhando a programação da Rádio Cajuru FM lá em Matozinhos. Um abraço, Vinícius. Obrigado pelo carinho da sua audiência. É esse tipo de apoio que faz a gente querer continuar, faz a gente ter o prazer de voltar a trabalhar no rádio aqui em Cajuru, né? É gostoso demais. Tava sentindo falta, viu? Sentindo saudade. Como eu salientei ontem, hoje, num ramo diferente, um programa, um jeito diferente de fazer rádio. Mas a vida é um eterno aprendizado. E eu tô aqui pra aprender. E tive a satisfação, né? Fui chegando maravilhosamente recebido após uma conversa com o diretor da rádio, o presidente Roberto Fonseca. Luiz Sobrinho, Pedro Betti foram os que eu tive mais contato aqui, né? Ontem, hoje, depois que reestreiei. E vão me dando aqui uma orientação, vão me dando algumas dicas. E aos poucos o programa vai ficando bom, daquele jeitinho que a gente gosta.
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0: Rádio Cajuru FM.
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0: Programa Warley Chanês. Eu quero você aqui comigo todo dia, de segunda a sexta. E vem comigo, vem pra Cajuru, porque aqui a rádio é minha, a rádio é sua, essa é nossa.
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3: 5h47 Cajuru FM. 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
2: Tá aí, César e Paulinho. Só capilão. 17h51. Hoje, sexta-feira. Aliás, a sexta-feira que antecede, né? Antecede aí a hora de você exercer a sua cidadania. Muita consciência no domingo, viu? Vá com o coração aberto e faça aquilo que a sua consciência pedir.
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2: né? Se você for de qualquer jeito, o pau quebra. E quebra pra todo mundo. 17 horas com mais 51 minutos. É a Rádio Cajuru FM 98,7. Programa O Arley Chanês.
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2: Melhor programação da região, viu?

0: 5h54.
1: 5h54 aqui na Rádio Cajuru FM, disse ele. Programa Warley Chanês, mais uma. Jean Júnior, secretária de sucesso. E vai anunciando aí, liga pro vizinho, manda uma mensagem, fala que a Rádio Cajuru FM está com programação nova. Aliás, um programa novo, né? Trazendo aqui o Warley Chanês, tentando fazer alguma coisa diferente, tentando fazer um programa bem agradável para você, trazendo música, trazendo muita diversão, entretenimento, para a gente esquecer um pouco, né? Principalmente agora nessa sexta-feira, esquecer um pouco da labuta de toda semana. Sextou, hora de descansar, carregar as baterias, tomar aquela gelada para quem gosta e curtir a família também, né?
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1: R$18,59, chegando no finalzinho. Eu não posso ir embora de jeito maneira, meu filho. Não posso mesmo me despedir sem mandar um grande beijo pra minha esposa Angélica, lá em Divinópolis, Nicaraí. Pro meu sogrão, seu Antônio. É, seu Antônio, grande abraço. Obrigadão aí por estar ouvindo, por ter, após várias tentativas, né, conseguir sintonizar a Rádio Cajuru FM. Espero que consiga todos os dias, de segunda a sexta-feira, e a gente vai criando essa audiência aí. Ninguém consegue nada na vida sem o apoio da família, né? Então, obrigado, Guinaldo. Obrigado, Dona Aparecida. Obrigado, seu Antônio. Obrigado, Angélica. Essa família que, graças a Deus, me abraçou. E eu tenho certeza que me ama. Olha, são 18 horas, me despedi de vocês, deixando um grande abraço, prometendo voltar na segunda-feira, se o senhor permitir. Eu vou deixar essa aqui para o seu Antônio, e segunda-feira eu estarei de volta com mais um programa, o Arley Chanês, aqui na sua Rádio Cajuru FM. 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
5: 6:16. 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
1: 6:16.
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4: 6:22.
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4: 6:24.
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4: 6:26.
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6: 6:31.
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6: 6:32.
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6: 6:35.
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0: O anjo do Senhor anunciou a Maria, e ela concebeu do Espírito Santo. Ave Maria, cheia de graça, o Senhor é convosco. Bendita sois vós entre as mulheres, e bendito é o fruto do vosso ventre, Jesus. Santa Maria, Mãe de Deus, rogai por nós, pecadores, agora e na hora de nossa morte. Amém. Eis aqui a serva do Senhor, faça-se em mim segundo a vossa palavra. Ave Maria, cheia de graça, o Senhor é convosco. Bendita sois vós entre as mulheres, e bendito é o fruto do vosso ventre, Jesus. Santa Maria, Mãe de Deus, rogai por nós, pecadores, agora e na hora de nossa morte. Amém. E o Verbo divino se fez carne e habitou entre nós. Ave Maria, cheia de graça, o Senhor é convosco. Bendita sois vós entre as mulheres, e bendito é o fruto do vosso ventre, Jesus. Santa Maria, Mãe de Deus, rogai por nós, pecadores, agora e na hora de nossa morte. Amém. Rogai por nós, Santa Mãe de Deus, para que sejamos dignos das promessas de Cristo. Oremos. Infundi, Senhor, como vos pedimos, a vossa graça em nossos corações, para que nós, que pela anunciação do anjo, viemos ao conhecimento da encarnação de Jesus Cristo, vosso Filho, pela sua paixão e morte de cruz, sejamos conduzidos à glória da ressurreição. Pelo mesmo Jesus Cristo, Senhor nosso. Amém.
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17: 6h44.
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17: 6:46.
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17: 6:48.

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2: 71.

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Sufoco serenamente a dor pungente que dilacera minha alma. Com os olhos chorosos e o coração em pedaços, ainda encontro forças para suportar esta sublime.

0: dia. Bença, avó.
1: Faz falta pra vocês também, Zé Henrique e Gabriel.
2: Ô, João Márcio e Fabiano.
3: E como faz falta, né, meu?

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10: 8 e 4. Vamos falar de amor assim, amorzinho lá em cima, assim, ué.

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6: 8h31.

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1: Cajuru FM informa a hora certa.
2: 8:38.

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